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0: Na verdade, né, tanto robótico aí, inclusive, eu tô construindo uma empresa de robótica, viu? Depois a gente fala sobre isso.
1: Para de conversa fiada. Agora, Mineirinho, você tá aí já degustando aí seu pão de queijo. Tá animado pro programa hoje?
2: Eu tô sempre animado, graças a Deus. Eu quero agradecer primeiramente minha família, meu pai, minha mãe, você, que tá dando oportunidade pra nós estar aqui no programa dos Abençoados. E agradecer todos os meus colegas, né? Quem tá lá em Minas Gerais, principalmente aqueles lá de GV, Governador Valadares, um abraço para você que tá aí ouvindo aí através da 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
1: Costela. É, Costela, você já tá tendo tema aí, já tá tendo tudo, é?
2: Olha, na verdade, o tema sim. Temos o tema. Precisamos sempre estudar. E, acima de tudo, trazer ao conhecimento, o conhecimento para toda a sociedade no todo. Ah, e hoje nós vamos estar tratando de um tema do que diz respeito à sociedade. O que são os térias? Já ouviu falar nisso? Os térias, do grego, térion, animal, selvagem, antropos, homem, se refere à crença ou sentimento de que uma pessoa possui uma identidade animal, seja espiritual, psicológica ou simbólica. As pessoas que se identificam com térias dizem sentir-se, em essência, mais próximas de um determinado animal, não por fantasia, mas por identidade profunda.
1: É agora!

uma pessoa, uma jovenzinha, um jovenzinho, seja lá quem for, ele tá imaginando que ele é um gato, aí vai e se veste de gato. Aí o outro tá achando que é um cachorro, aí sai latindo, rau, rau, rau.

situação num todo, num ângulo geral, você automaticamente e evidentemente você está fazendo com que as suas evidências, né, venham trazer todo esse transtorno psicológico emocional que é do departamento cerebral, onde você trabalha o seu sistema nervoso central, emocional e psicológico, para no que diz respeito, né, para onde você vai tratar toda essa neofragia, essa fragilidade, né, homofragia, essa fragilidade que você tem no âmbito, né, do psicológico mesmo. Então, assim, quando é que isso começou? Vamos trabalhar com o que é de decente, com o que é de moral, vamos trabalhar com o profissionalismo, né, embora

de ser humano. Eu quero mesmo é ser um animal. Eu vou ser um canário belo. Eu vou ser um passarinho, um pardal, seja lá que bicho for, né? Seja uma ave, seja um bicho. Então esse procedimento vem.

0: animais que existem e você vai escolhendo qual é o animal que você quer ser. Que aí, meu irmão, não é já não, é de verdade mesmo, viu? Esse problema já tá chegando no Brasil, rapaz. Se eu ver na rua, velho, um cara imitando um cavalo, velho, um cachorro, rapaz, eu vou ficar muito assustado, viu?
1: É, mas aí é de se assustar mesmo, porque é uma situação.

0: pessoa quer imitar um animal, eu acho estranho, assim, meio duvidoso. Eu acho que essa conversa fiada pra boi dormir, eu acho que isso é trem de internet, isso é trem de TikTok, isso é trem de rede social, de Instagram, mas eu não acho que isso é verdade, não, sabe? Só se o filósofo aqui, filósofo, é filósofo que fala, me falar que é mesmo.
1: Olha, na verdade, é ciência, é verdade, tudo, quando tudo começou, é, embora o conceito de homem e animal exista há séculos em uma mitologia e crença indígenas, como chamás que invocam a mitologias e crenças indígenas, como chamás que invocam os espíritos animais, o movimento telha moderno ganhou forma nos anos 1990, com o crescimento da internet, fóruns como o Wild Hunter Segues e comunidades online começaram a reunir pessoas com esse sentimento de identificação não humana. Antes, uma identificação isolada. Hoje, em redes sociais como TikTok, Instagram, Reddit e tema, se tornou mais visível este tema, inclusive entre os adolescentes. É um transtorno, sim, mental. O que dizem os especialistas, sem dúvida, é um transtorno mental.
2: Eu vou ser sincero pra você. É um neto meu falar, fazer uma figura. É o que, Bibi? Você não tá querendo ser um bicho, não, né? Só se for uma onça de Bibi.
3: Não, vovó, eu não quero ser bicho, não. Eu só acho que esse é um assunto muito sério e que a gente tem que tratar com mais seriedade. Então a gente vai pro intervalo e daqui a pouco a gente volta.
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acontecendo aí um fenômeno, né, no mundo inteiro, e agora tá vindo para o Brasil. É, o fenômeno é o seguinte: as pessoas que agora ela se identifica, se faz como fosse um animal, e ela acredita que a alma dela seja de animal. Então é

0: caraca, só você um filho seu, uma neta sua, um neto seu, chegar pra você e falar assim, vovô, ô vovó, eu agora sou um animal. É, eu agora sou um gato. E agora eu tô arranhando todo mundo. Agora você imagina, já você vai cair pra trás. Então já não tá tendo mais o que inventar, então tem que ter cuidado, né, menininho?
1: Eu falar um trem pra vocês aqui, agora conversando sério mesmo. Teve uma vez que eu tava muito triste, muito triste, muito triste, que eu tava assim meio inchando, tava achando que era um cavalo. Eu falei, ah, eu sou muito burro mesmo, toda vez que eu faço algum trem dá errado, eu sou muito burro. Eu comecei a achar que eu era um burro e comecei a inchar. Dentro de casa, né? Aí eles começaram a rir de mim. Eu parei na hora. Falei, que está acontecendo com vocês aqui? Que vocês estão rindo de mim? Vocês não sabem como é que eu tô.
0: Ô, Mirei, vai parar de pataquada lá. Vai fazer pataquada lá em Minas Gerais. Aqui não. Ah, ô, Costela, vamos começar a sério aqui. Mas como é que é isso aí, Costela? Ou você, ô Baianinho, me explica melhor sobre essa abrangência toda aí. Como é que é isso? Como é que os pais veem isso, rapaz?
2: Olha, na verdade, é o que pais e amigos podem fazer. Na verdade, é uma pergunta que não tem resposta. É, se você é pai, mãe ou amigo de alguém que se identifica como animal, evite reações de escárnio, negação ou punição. É, algumas orientações básicas são importantes. Se isso acontecer em sua família, ouça sem julgar. Muitas vezes o jovem só precisa ser ouvido, entender o que ele sente, pode abrir caminhos para diálogo. Investigue o contexto. Houve alguma mudança de comportamento? Há sinais de depressão, ansiedade ou bullying? É importante sempre, sempre, sempre observar.
3: É isso mesmo.

0: analfabéticas, você está ferindo seu filho aos poucos, viu? E não está sabendo identificar. Daqui a pouco seu filho começa a se isolar, você entendeu? E aí ele não é ouvido, ele quer falar, eu quero saber, rapaz, eu não quero mais ser um ser humano, eu quero ser um bicho mesmo, porque pelo menos os bichos se dão bem, os bichos são unidos, você entendeu? E por aí vai. Então assim, nós temos que manter o equilíbrio acima de tudo, né? Porque sem o respeito não tem como, né, velho? Não tem como, é importante observar o seguinte, você estimula o equilíbrio, entendeu? Respeita a identidade da pessoa, mas você precisa incentivar ela na convivência social. Aí os pais estão tudo isolados hoje em dia, não quer saber mais de convivência social e quer que os filhos sejam brilhantes. Aí deixa eu te dar uma dica mesmo, viu, de atleta de alto rendimento. Se você não é brilhante, você quer que seu filho seja brilhante como, velho? Você precisa ser brilhante, meu irmão, porque o teu filho é o teu retrato, viu? Toma distraído, toma distraída. Você que não sabia, segura aí essa bucha, viu? Chupa essa manga, viu, mãe? Ô, manhã, vem cá, pai. Chupa essa manga, viu? O teu filho é o teu refresco. Pronto, falei.
1: Figura, agora falando de música, porque agora eu não tô acreditando no paraceto desse, não, rapaz, que a pessoa se veste de gato e sai por aí arranhando os outros e... Eu tô acreditando, só eu vendo mesmo pra me acreditar.

Pessoa drone, acorda, eu sou um tigre. E aí já vai lá. Aí vai, mas eu seguro. Ou tá, eu sou um leão. Só que essas pessoas normalmente são pessoas que estão aí no seu período emocional, psicológico, não muito legal. Então eu que tenho de jeito que não tá legal do psicológico. Então, velho, eu tenho medo desse povo querer virar animais mesmo, os adultos, os grandes, os menores. E aí as crianças que estão de cada dia mais isoladas, né, em seu devidamente celular. Então, o que acontece? Então tá vendendo essa ideia aí também na internet e as crianças.

trânsito mesmo. Eu tô reparando no trânsito, viu? Esse dia mesmo eu tava com a minha BMW, rapaz, né? A minha BMW. E aí eu tava, velho, quando pensei que não, o cara dando seta pra direita. Ela ficou mais de meia hora dando seta pra direita. Quando pensei que não, tem na esquerda. Rapaz, quase que eu bato nele, velho. Eu falei, rapaz, baixei o ouvido na hora. Falei, rapaz, se você rasgasse minha BMW aqui, tu ia ver, viu? Ah, tu ia ver mesmo, viu? Tu tá pensando que tu é o quê, rapaz? Viu? Tu tá pensando que falando com quem, rapaz? Você me respeite, viu? Você me respeite que eu tô parte de arma. Vou ver ou não pra tu ver. Aí pronto, saiu, beleza. Quase bate na minha DRMW. Então assim, meu velho, esse procedimento é, acima de tudo, uma formação, né, na criança, no adulto e também

0: conhecer algum bicho, viu? Deixa o seu comentário aqui, porque eu tô é com medo de você. Vai latir pra lá, vou pra cá não, Deus me livre.
1: Não, Baiane, não é bem assim, não é bem assim. Agora, Mineirinho, você falou que já rinchou uma vez, que você tá se achando como você fosse um jegue. Você realmente teve esse sentimento dentro de você? A conversa é séria. Eu não quero saber de algazarga, não. Hoje eu tô sério. Né? Eu vou tomar achado. Não, vou conversar sério mesmo. É que a esquerda tá muito triste na época, né? E esse tava me chamando eu de broco. Começou assim. Eu tava quando eu estudava, né? E tudo que eu fazia, eles falavam, você é broco. Você é broco. Começou assim. Aí eu ia fazer as provas, eu só tirava zero, né? Quando eu tirava muito, eu tirava 1,5, mais ou menos, né? Aí eles falavam, você não é broco, você é burro. Rapaz, aquele trem entrou no meu coração, eu achei que eu era burro mesmo. Aí quando eu cheguei em casa, aí, né, meus pais falaram comigo assim, você tirou quanto na prova, hein? Eu falei, eu tirei 1,5. Aí eles falaram assim, nossa, tudo isso? Aí eu falei com eles, a prova valia 10. Eu tirei 1,5, eles falaram, tá bom, hein? Tá na média? Eles perguntaram, né? Que eles são burros também, né? Você tá na média, meu filho? Eu não tô nem na média, não. Eu tô bem abaixo da média, né? Mas aí eu fiquei quietinho de cabeça. Falei assim, acho que eu sou burro mesmo. Eu sou burro que eu só tinha 1,5 na prova. Tiro 0 na prova, eu sou burro. E comecei a acreditar naquilo. Comecei a inchar dentro de casa. Comecei a inchar isso. E eles ficavam rindo de mim, eu inchando.

0: aqui que Deus fez, né? Deus fez homem, Deus fez mulher. Deus fez ser humano, eles querem tirar isso. Então nós abrimos os olhos, porque os dias são maus. Cuidado com esse negócio de IA, porque nem tudo é IA, muitas coisas é verdade.
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3: Acabou aí.

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4: ok. Tiago Costa, o que é que você me diz sobre essa situação toda aí? Desses casos aí, desse animal, a pessoa quer ser animada.
5: Olha, velho, em muitos casos não é doença, mas pode ser um sinal de sofrimento psicológico, fuga da realidade ou trauma, especialmente quando o comportamento causa prejuízos à vida social, escolar ou profissional do indivíduo, afirma a psiquiatra, a doutora Chastas. Em alguns textos, identificação pode estar associada a transtornos dissociativos, esquizotípicos ou espectro autista, mas isso não significa que toda pessoa que se identifica como animal tenha um transtorno, então não é procedente.
4: Vamos misturar as coisas, não. Provavelmente as pessoas, quando começam com esse paracé, nem chama paracé, é aquelas pessoas que normalmente já estão vivendo isolamento social. Então, tudo começa pelo tal do isolamento social. Né? Por isso que não é bom a tal da isolação, né? A isolação social não é boa porque traz essa coisa aí, né, Bibinho?
6: Vovô, o isolamento social, ele faz com que a pessoa se acostume com a não vivência com a sociedade. Então, em se acostumando, a pessoa já não quer saber mais do ser humano, do

conclusão. Falei, quer saber? Eu acho que eu sou muito mais tal animal do que um ser humano. Porque eu tenho mais afeto ou mais tendências a ser um gato, um rato, um pato, ou seja lá o que for. Enfim, então é isso. Eu acho que a gente precisa chegar em um ponto onde precisamos entender, mas também respeitar, né? E por que que isso acontece, né? As causas variam e não há consenso único, mas há algumas hipóteses, né? Por exemplo, a necessidade de pertencimento, né? Muitos jovens se sentem desconectados do mundo ou rejeitados, né? Isso é muito ruim. E encontram nas comunidades terras um espaço de acolhimento, ou seja, tem um monte de lobinho lá, tem um monte de cachorrinho lá, tem um monte de gatinho lá, então eles se sentem acolhidos ali, e aí acaba vivendo, eu até vi um vídeo que tem

criatura não se conecta com o Criador, ele vira qualquer coisa, menos criatura. Por isso que é importante você estar sempre alinhado com o nosso Criador, que é o nosso Deus que te fez, que fez o céu e que fez a terra. Um forte abraço e até o próximo bloco, né? Se Deus assim nos permitir.

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2: Estamos chegando com mais uma edição da Madrugada Tudo de Bom aqui na 102.9 A Cor da Vida FM, que é tudo de bom. Obrigado pela sua audiência, obrigado pela sua sintonia. A partir de agora, lindos louvores, mensagens para falar o seu coração. Você que está no seu local de trabalho, que Deus te abençoe grandemente. Você que está em casa também ouvindo a gente, talvez esteja no carro sintonizado na programação da Rádio A Cor da Vida. Onde quer que você esteja, o que quer que você esteja fazendo, que Deus possa te alcançar, Deus possa estar sobre a sua vida nessa madrugada. Lembrando que você pode participar também pelo 27988991029. Peça aquele hino, aquele louvor que fala grandemente ao seu coração, ofereça para quem você quiser, tá bom? E lembrando também das nossas promoções, você pode cadastrar também durante a madrugada, claro, 988991029. 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Aumenta o volume, a nossa madrugada Tudo de Bom está começando.

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3: Viver por princípios ou sentimentos? Princípios têm a ver com a solidez do nosso caráter. Sentimentos, com momentos da vida. Princípios têm a ver com a solidez do nosso caráter. Sentimentos, momentos da vida. Viver conforme o momento. Se é bom, tô alegre. Se é ruim, tô triste. Se me faz bem, tô na boa. Se me faz mal, tô cabisbaixo. É isso? Bem, para te ajudar aqui, para definir princípios e para definir caráter. Princípio é início, é fundamento, é um conjunto de padrões a serem obedecidos. É isso que nós estamos falando. Viver por princípio, por fundamentos, por padrões estabelecidos por Deus. Caráter é um conjunto de atributos morais, intelectuais e espirituais que nos define como indivíduo e determinam nossas decisões, escolhas e atitudes. Agora escute o que eu vou dizer, Igreja do Senhor Jesus. Lamento profundamente que o caráter de muitos cristãos estão sendo pautados pela cultura do mundo e não pelos princípios do reino de Deus. Vou repetir. Lamento profundamente que o caráter de muitos cristãos estão sendo pautados pela cultura do mundo e não pelos princípios do reino de Deus. 1 João 2,6 diz assim: aquele que diz estar nele deve andar como ele andou. Efésios 5,1 diz: sede, pois, imitadores de Deus como filhos amados. Nós estamos enganados com vida cristã. A pergunta que eu faço a cada um aqui é: estamos transformando o mundo ou o mundo está nos transformando? O que está lá em Romanos 12:2: não vos conformeis com este mundo, mas transformai-vos pela renovação do vosso entendimento, para que experimenteis qual seja a boa, perfeita e agradável vontade de Deus. Atos 17:6: quando os cristãos chegarem em Tessalônica, esses que têm alvoroçado o mundo chegaram até nós. Esses que vêm contrapor-se à cultura do mundo chegaram até nós. Agora preste atenção, querida igreja, e eu vou deixar essa parte em destaque na rede da igreja. Agora no carnaval, num congresso de jovens em Brasília da Assembleia de Deus, um pastor americano desceu-lhe a ripa no pecado. Mandou bala. Denunciou o pecado. A imprensa, movimento gay, deputados da esquerda, isso é LGBTfobia, isso é discurso de ódio. Agora quem vai falar sou eu. Escute, o porta dos fundos ou porta do esgoto mostrou Jesus gay, Jesus no prostíbulo. Eu não vi ninguém da imprensa dizer que é discurso de ódio. Debocham da nossa fé no carnaval. Ninguém diz que é discurso de ódio. Em 2011, a parada gay cometeu crime, artigo 208, vilipêndio a imagens religiosas da Igreja Católica. Eu fui defender a Igreja Católica e até hoje, pasmem, eu, denunciando os criminosos, estou sendo acusado de homofobia. E os criminosos, livres, leves e soltos. Eu vou citar a Constituição e a Bíblia. Põe aí na tela o artigo 5º, inciso 4 da Constituição. Põe aí. Esse artigo da Constituição brasileira é chamado cláusula pétrea. O que é que significa isso? Você pode mudar a Constituição, mas esse artigo não pode ser mudado. Então, primeiro, inciso 4, é livre a manifestação do pensamento, sendo vedado o anonimato. Isso é, quem se manifesta não pode estar escondido. Ah? Então, expressar pensamento, artigo 5º, inciso 4. Põe aí o inciso 6º. Eu estou citando primeiro a Constituição. Esse aqui é muito interessante. É inviolável a liberdade de consciência e de crença, sendo assegurado o livre exercício dos cultos religiosos e garantida na forma da lei a proteção aos locais de culto e suas liturgias. É inviolável a minha liberdade de consciência e de crença. Cada brasileiro acredita no que bem quiser entender. E outra, o lugar do culto é inviolável. O pastor americano estava pregando num culto. O lugar é inviolável. Bota o artigo de número 8 aí. Ninguém, esse aqui é sério, será privado de direitos por motivo de crença religiosa, convicção filosófica ou política, salvo se as invocar para eximir-se de obrigação legal a todos imposta e recusar-se a cumprir prestação alternativa fixada em lei. O que é isso aqui? Eu não posso chegar e dizer assim, olha, a minha religião impede de eu servir ao exército. Não interessa. É essa segunda parte aqui. Eu querer me eximir de obrigação. Olha, a minha religião impede de eu pagar imposto de renda. O problema é seu. Agora, a primeira parte, ninguém será privado de direitos por motivo de crença religiosa, convicção filosófica ou política. Eu sou livre para crer no que eu quero e não devo satisfação a ninguém. Mediante a Constituição, agora eu vou para a Bíblia. Põe na tela 1 Coríntios 6, versículo 10. Não erreis, nem os devassos, idólatras, adúlteros, efeminados, sodomitas, ladrões, avarentos, bêbados, maldizentes, roubadores, herdarão o reino de Deus. Isso é, essa cambada toda aqui vai para o inferno. Deixa na tela. Eu não ponho ninguém no céu e não ponho ninguém no inferno. É a Bíblia, o livro que eu creio, segundo minha convicção religiosa, é que diz quem é que vai para o inferno. Devasso. Gente que comete as maiores loucuras de pecado. Efeminados e sodomitas, homens que têm relação com outro homem. Ladrões, não precisa de explicação. Avarento, que ama o dinheiro. Bêbado, não precisa de explicação. Maldizente, só tem a língua para maldizer e ofender pessoas. Ladrão, vão para o inferno. Pula aí. Apocalipse 21:8. É a minha fé. Pode denunciar Ministério Público. Pode falar o que quiser. Eu estou baseado no artigo 5º da Constituição, inciso 4, 6 e 8. É a minha fé. Se você não crê, é problema seu. Mas quanto aos tímidos, aos incrédulos, aos abomináveis, aos homicidas, aos fornicadores, aos feiticeiros e aos idólatras e todos os mentirosos, a sua parte será no lago que arde com fogo e enxofre, que é a segunda morte. Quem vai para o inferno? Primeiro, tímidos, sabe o que, que são esses? Conhecem o evangelho, frequentam até a igreja, mas nunca tomaram uma decisão de entregar sua vida a Cristo. Vai para o inferno. Incrédulos. Está debochando do que eu estou falando? Não acredita em nada disso. Vai para o inferno. Abomináveis. O que Deus não suporta. E sabe o que Deus não suporta? Práticas sexuais ilícitas, injustiça, mentira e desonestidade. Os abomináveis. Homicidas, que provocam a morte de pessoas. Fornicadores. Esse aqui é um termo porneia, geral. Todo pecado da área sexual fora do casamento. Relação sexual entre solteiros. Homem com homem, mulher com mulher. Homens, seres humanos com animais ou com crianças. Toda prática sexual fora da intimidade do casamento vai pro inferno. Tem mais? Feiticeiro, precisa explicar? Presta culto a demônios. Idólatras, se dobram diante de ídolos. Mentirosos, olha eles aí de novo. A sua parte será no lago que arde com fogo e enxofre. Isso aqui é a minha fé. Eu estou falando da minha convicção. E se você não acredita, por que está incomodado com a minha palavra? Vocês sabem o que está acontecendo hoje? É o chamado controle do pensamento, do marxismo cultural. O marxismo cultural entendeu que para destruir o modelo judaico-cristão do mundo ocidental, não é pela bala, é pela cultura. Então, controla o pensamento. O que não é politicamente correto é menosprezado, é rotulado, fundamentalista, homofóbico, transfóbico ou qualquer outro diabo qualquer. Dão logo um rótulo para colocar você como ridículo diante da sociedade. Minha gente, meus irmãos, há mais de 30 anos, o seu pastor denuncia o ativismo gay, não são os gays. O ativismo gay, eu denuncio há mais de 30 anos, dizendo que eles querem impor seu estilo de vida ao povo. Eu vou dar uma lembrança para vocês do que eu estou falando. Bota essa foto aí. Sabe o que é isso aqui? Gente aqui que nem sabe o que é mais isso. É uma fita de VHS. Na época da fita de VHS, eu gravei uma palestra falando de homossexualismo, aborto, depravação moral, discos voadores e extraterrestres. Fiz um pacotão. Esse vídeo tem mais de 30 anos. Alguns pastores me ridicularizaram. Malafaia está pegando pesado demais. Eu falei, gente, eles não estão preocupados com a sua prática. E aprenda uma coisa, povo de Deus. Uma prática pode ser legal diante da lei, mas diante de Deus é pecado. Eu venho denunciando isso. O que está acontecendo hoje? Não se pode comemorar Dia dos Pais e das Mães nas escolas. Sabe qual é a desculpa? Porque tem criança criada por dois homens e por duas mulheres. Como é que fica? É tão hipócrita, cínico e bandido. Então vamos fazer o seguinte. Não comemora o Natal, porque tem criança pobre que não recebe presente. Não comemora a Páscoa, porque tem criança que não vai ganhar nenhum bombom. Que conversa fiada é essa? Hã? E agora, a coisa é tão estúpida que querem deturpar a linguagem, o idioma. Bom dia a todos, todas e todes. Vai pro inferno! Na língua portuguesa, todos inclui masculino e feminino. Querem impor a sua sociedade, o seu padrão de vida, o seu comportamento. Comportamento sexual como qualquer outro comportamento, porque ninguém nasce nem bi, nem trans, nasce macho e fêmea. E eu estou com a prova da ciência. Irmãos, a ideologia tem ridicularizado a ciência. A ciência se gabava dizendo, a religião é religião. Nós aqui da ciência, no nosso pedestal, não damos importância. Hoje a ciência se dobra à ideologia. O fragmento de um osso, fragmento. O fragmento de um osso, isso aqui é pão não, aqui, pronto, achei. Um fragmento de um osso. Um fragmento de um osso. Apenas um fragmento. De um ser humano que viveu 1000 anos atrás. A ciência determina se é macho ou fêmea. A ciência não determina se é transfóbico, ou se é trans, ou se é duo. Hã? A ciência, ela só vai dizer, é macho ou fêmea? É masculino ou feminino? E tem outra, me desculpa, pode inventar LGBTQI mais YXZ, no final, ou vai pro urologista, ou vai pra onde? Ginecologista, o resto é conversa fiada. Pode tirar essa imagem daí. Nós estamos vivendo um tempo, minha gente. Senhores pais, não brinque com crianças e adolescentes. Eu tenho a honra de dizer que juntamente tem que dizer o nome dele com o senador Magno Malta. Uma tal de PLC 122. Um projeto de lei da turma do PT. Que foi uma guerra. 2006, 2007, 2008, 2009, 2010. Sabe o que queria esse projeto de lei? Entra no Google que você vai descobrir. Se um pastor ou um padre proibisse no pátio, não é dentro da igreja não. O lugar do culto é inviolável, olha a malandragem. Se o pastor ou um padre no pátio proibir um beijo de um casal gay ou hétero, 3 a 5 anos de cadeia. É o que estava nessa lei. Se um homossexual se sentir afrontado filosoficamente, eu não sei nem que afronta é essa, Sóstens. É um mistério. Afronta filosófica. E denunciar, 3 a 5 anos de cadeia. Magno Malta foi um gigante no Senado, sozinho. E o teu pastor aqui do outro lado, pau cantou. Mais de 10 processos do movimento gay contra mim. Só tem um. Derrubei todos eles. Ninguém! Não tem ministro do STF! Não tem senador! Não tem deputado! Não tem governador nem presidente. Ninguém nesse país pode impedir a pregação religiosa da nossa convicção. Ninguém! Ninguém! Nem Ministério Público Federal ou Estadual, ou então vão ter que me botar na cadeia e rasgar a Constituição. É uma vergonha o que estamos assistindo, e vergonha é pior. Vi alguns pastores, o pastor americano exagerou, entrega a tua credencial, covarde frouxo. Tá com medo de quê? Nós estamos corretos diante da lei dos homens e diante da lei de Deus. Eu não vou me calar.
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3: Evangelho de João, capítulo 14, diz assim a palavra de Deus. Vamos ler todos juntos comigo? Não se turbe o vosso coração. Credes em Deus, crede também em mim. Na casa de meu pai há muitas moradas. Se não fosse assim, eu vou-lo teria dito, vou preparar-vos lugar. E quando eu for vos preparar lugar, virei outra vez e vos levarei para mim mesmo, para que onde eu estiver, estejais vós também. Senhor, nós louvamos, nós bendizemos e engrandecemos o teu nome. A tua palavra, Senhor, ela é uma espada de 2 gumes. Ela vai entre a divisão da alma e do espírito. E ela é poderosa para nos instruir, para nos consolar, para nos exortar, para nos lavar, para nos santificar, para nos direcionar. Então, Senhor, ministra os nossos corações nessa noite. Que a tua palavra, Senhor Deus, possa encontrar lugar nos nossos corações. E que possamos ser edificados nessa noite. Queremos ser tocados pelo poder da tua palavra, Senhor. Tua palavra diz que a fé vem pelo ouvir, e ouvir a palavra de Deus. E o Senhor possa estar ativando a nossa fé nessa noite. O Senhor possa estar reavivando os nossos corações nessa noite, ativando o nosso espírito, Senhor, através da fé, através da tua palavra. E você que está passando por lutas, lutas na sua família, no casamento, adversidade econômica, você que está passando por lutas devido a essa pandemia, você que está passando por dificuldade com sobrinhos ou até mesmo filhos afastados no caminho do Senhor, você que está passando por lutas na sua casa, eu profetizo em nome de Jesus que esta noite o Senhor vai estar fortalecendo a sua vida, fortalecendo a sua fé. Você veio aqui para ouvir a voz de Deus. Você veio aqui para ser tocado pelo poder do Espírito Santo. Oh, meu Deus, santo é o Senhor. Ministra em nossos corações nessa noite. Que não seja eu, mas que seja o Senhor. E que a tua palavra vá, Senhor, e que produza o efeito que te apraz nessa noite. Assim nós oramos e te agradecemos. Em nome de Jesus, podemos sentar. Em nome de Jesus. Aleluia. Nós sabemos que estamos vivendo dias difíceis. Olha aqui para mim, todos vocês. Estamos vivendo dias difíceis. Tudo que nós estamos vivendo está escrito na palavra de Deus. Jesus disse que nos últimos dias seria como nos dias de Noé, o mundo cambaleando, o mundo desgovernado. Seria como nos dias de Sodoma e Gomorra, um nível de depravação muito grande. Seriam dias difíceis. O Senhor disse isso para nós. Mas o Senhor sempre nos encorajou a confiarmos nele, a colocarmos a nossa esperança no Senhor. O apóstolo Paulo nos ensina que a única coisa que nós devemos guardar é a nossa fé. Porque nós estamos militando, nós estamos batalhando. E o apóstolo Paulo disse: combati o bom combate, acabei a carreira e guardei o quê? E guardei a fé. Então a coisa mais importante na nossa vida é a fé. Eu não estou falando de uma fé intelectual. Eu não estou falando de uma fé superficial. Eu estou falando de uma fé verdadeira, numa fé salvífica, numa fé legítima, numa fé onde você descansa, numa fé onde você confia, numa fé onde você entrega, numa fé onde você anda sobre as águas, numa fé que diz a palavra de Deus: ainda que a terra se mude, ainda que os ventos, né? Ainda que a guerra se levante, é essa fé que nós temos que confiar. Todavia, eu confiarei no Deus da minha salvação. Fé não é um sentimento, fé é confiança, fé é relacionamento, fé é saber em quem você tem crido, em quem você confia, onde você tem depositado a sua esperança, onde você descansa. Isso é fé, é nesse lugar que eu e você devemos estar. E quando eu olho para essa passagem de João capítulo 14, do versículo 1 ao versículo 3, Jesus está preparando os apóstolos, preparando os discípulos, porque Jesus disse para eles que ele seria preso, que ele seria condenado, que ele seria morto, e que isso aconteceria na Páscoa. Mas Jesus traz uma palavra de esperança dentro de um cenário difícil, dentro de um cenário de caos, onde eles viriam, Jesus sendo condenado morto. Mas Jesus traz uma palavra de esperança para o coração dos discípulos. Jesus diz assim: não se turbe o vosso coração. Mas diante de uma situação difícil, diante de um contexto desafiador, Jesus solta essa pérola: não se turbe o vosso coração, credes em Deus. E ele completa: credes também em mim. Olhe para mim, olhe para mim, olhe para mim. Um cenário difícil, um cenário difícil. Olha, aqui Jesus, ele traz uma palavra dentro de um contexto difícil para os discípulos, trazendo essa palavra para nós, para o dia de hoje. Olha, nós estamos diante de desafios. É desafio para manter a família, é desafio para trazer a porção do cada dia, é desafio para manter você vivo espiritualmente, é desafio para lidar com as adversidades, é desafio, né, para lidar com as notícias, com as péssimas notícias. Então nós estamos diante de tanto cenário, que se nós não cremos em Deus e se nós não olharmos para Jesus, nós corremos um sério risco de afundarmos, corremos um sério risco de naufragarmos, como Paulo disse, né? Muitos estão naufragando na fé. Muitos estão naufragando na fé. Olha, eu quero dizer para vocês, independente, eu não sei qual é a sua luta, eu não sei qual é a sua adversidade, eu não sei quais são os seus problemas, mas Deus manda te dizer nessa noite: olha para Ele, confia nele, entregue a Ele, exerça a sua fé, confie no Senhor, confie nele. Jesus, ele fala isso para os discípulos: olhem para mim, olhem para mim. Vocês irão passar por situações difíceis, mas olhe para mim, confie em mim, confie em mim, não turbe o vosso coração. Sabe o que ele está querendo dizer? Que não adianta você ficar desesperado, não adianta você ficar roendo as unhas, não adianta você ficar enchendo a sua vida com remédio antidepressivo, não adianta, isso não vai te ajudar em nada, isso não vai resolver nada. Sabe o que você precisa fazer? Confiar no Senhor. faça a sua parte. Somente isso, faça a sua parte, confie no Senhor. A palavra do Senhor diz que Jesus, numa certa vez, ele estava no barco com os discípulos, e aí veio uma grande tempestade. Jesus estava o quê? Dormindo, e as ondas eram fortes, e os discípulos entraram em desespero, eles achando que o barco ia afundar, mas Jesus estava ali no barco. Quantos milagres os discípulos já tinham presenciado com Jesus, quantos milagres os discípulos já tinham visto, e por que que eles entraram em desespero? Sabe por quê? Porque eles olharam para a tempestade, eles olharam para a adversidade, eles tinham que olhar para Jesus. Se Jesus estava tranquilo, se Jesus estava dormindo, Jesus estava passando uma mensagem para eles: eu estou aqui com vocês. Eu estou aqui com vocês. E Jesus levanta naquele cenário, repreende a tempestade, vem uma bonança, e Jesus fala: por que que vocês não têm fé? Cadê a fé de vocês? Olha aqui, a fé é para ser exercida é no tempo de dificuldade. A fé é para ser exercida é no tempo das tempestades. A fé é para ser exercida quando você olha para um lado, não tem saída, olha para o outro, não tem saída, e Deus fala: crede em Deus e crede.

exercer a sua fé. Quando as coisas estão tranquilas, quando as coisas estão boas, não. A sua fé, ela precisa ser o quê? Provada. Por isso que a Bíblia fala. Por isso que a Bíblia fala, né? Você tem fé? Mostra-me, conta alguma história que você exerceu sua fé. Conte-me, cadê a história? Quais foram os processos que você passou e que você exerceu a fé? Ah, não, não tem processo. Então você não tem fé. A fé sem processo não é fé. Nós precisamos ter os processos da vida para que a gente possa ter história para contar. Para que a gente possa ter história para contar que exercemos a nossa fé. E não foi nós, foi o nosso Senhor que entrou com providência e manifestou a glória dele através da sua vida, através da nossa vida. A palavra do Senhor diz em 1 Pedro capítulo, acho que é capítulo 1, uma coisa assim, 2 Pedro capítulo 1, que Pedro diz o seguinte, que a fé, ela precisa passar pelo fogo para ser provada e ser o que há? Provada. Sabe o que significa isso? Que a fé precisa passar pelo fogo? É que a fé precisa passar pela prova. Tem que ter prova, tem que ter adversidade, tem que ter luta. Só através das adversidades, na luta, que você vai ver o nível de fé que você tem. As lutas e as provas irão revelar quem você é. Eu acho que vocês não entenderam. As lutas e as provas irão revelar quem você é em Deus. Pode aplaudir o Senhor. Você tem fé, olha o que é a palavra do Senhor diz. Você tem fé? Então mostra-me os processos, mostra-me as obras. O processo, cadê o processo? E aqui o Senhor Jesus, diante de um cenário, Jesus diz para os discípulos: não se turbe o vosso coração. Na casa de meu pai é o quê? Há muitas moradas. Se não fosse assim, eu vou-lhe teria dito: vou preparar-vos o quê? Lugar. Jesus está levando eles uma dimensão muito maior. Jesus quer levar eles numa dimensão espiritual acima do terreno, acima dessa vida aqui. Dá para vocês entenderem isso? Isso é uma fé poderosa. Isso é uma fé o quê? Salvífica. Salvífica. Isso é algo tremendo. Isso é algo sobrenatural. Isso me recorda a passagem de Paulo em 2 Coríntios. Vamos lá em 2 Coríntios todos juntos. 2 Coríntios capítulo 5. Olha o que Paulo diz. Vamos

você lê, você está se alimentando, você está ruminando a palavra de Deus. Vamos ler comigo todos juntos, 2 Coríntios capítulo 5, versículo 1, versículo 9, diz assim: porque sabemos que se a nossa casa terrestre desse tabernáculo se desfizer, temos de Deus um edifício, uma casa não feita por mãos de homens, eterna nos céus. Por isso também gememos, desejando ser revestido da nossa habitação, que é o céu. Para aí, deixa aberto aqui. Paulo está dizendo que nós, que o nosso corpo é uma casa terrena. Nós somos um tabernáculo. A nossa estrutura é um tabernáculo móvel. E Paulo está dizendo o seguinte: que se esse tabernáculo se desfizer, quando ele acabar, quando ele se tornar pó, nós precisamos entender que nós temos um edifício no céu. O nosso corpo será glorificado. Nós temos uma casa eterna. Dá para você entender? Paulo está trazendo esperança para a igreja de Coríntios. Paulo está despertando a fé dessa igreja. Paulo está fazendo com que essa igreja tenha uma visão além do terreno, além de uma vida terrena, mas que possa ter uma visão celestial, uma visão após a morte. Porque quando você tem essa visão, você sabe passar pelos processos dessa terra. Quando você tem uma visão celestial, você enfrenta os processos dessa terra com mais naturalidade, pela fé, com confiança, sabendo que você está em missão, sabendo que você está passando por um processo, mas você sabe que o final disso tudo é uma morada com o Senhor por toda a eternidade. Isso é tremendo, isso é poderoso, isso é glorioso. E ele diz assim, versículo 3, vamos ler comigo: se todavia, estando vestido, não fomos achados nus. Versículo 4: porque também nós, o que estamos neste tabernáculo, gememos carregados, não porque queremos ser despidos, mas revestidos, para que o mortal seja absorvido pela vida. Versículo 5: ora, quem para isto mesmo nos preparou foi Deus, o qual nos deu também o penhor do Espírito Santo. Olha o que que Paulo está dizendo: que enquanto nós estivermos nessa terra, nós vamos gemer, nós vamos passar pelo processo, mas fique tranquilo, porque o Espírito Santo, ele é o penhor, ele garante.

0: vemos o poder de Deus através do nosso Senhor. Pode aplaudir o Senhor Jesus.
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Eu estou ouvindo.

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0: Pai nosso que estás no céu, santificado seja o teu nome.
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Deus, aos que creram em seu nome. A minha maior identidade não está naquilo que fizeram comigo, naquilo que me machucaram, naquilo que me cortaram, naquilo que me rejeitaram, naquilo que me abandonaram, não. A minha identidade está em Cristo. Ele me recebeu e me deu o direito de ser filho, filho, filho de Deus. A minha identidade não está baseada em quanto eu ganho no mês. Não está baseada se eu moro em Alphaville ou Alphavela. A minha identidade não está baseada se eu terminei o curso, a escola ou a faculdade. A minha identidade está baseada na palavra. A minha maior identidade não está naquilo, no que fizeram comigo. A minha identidade está em quem eu sou em Cristo. O inimigo sempre vai querer ferir a sua identidade. João capítulo 10, versículo 10. Diz o que em João capítulo 10, versículo 10? Oh, o ladrão vem, o ladrão não vem senão para roubar, matar e destruir. Mas o que que Jesus disse? Eu vim, meu Deus, levante a sua mão. Eu vim para que tenhais vida, vida, receba vida em nome de Jesus. Vida espiritual, receba vida em nome de Jesus, vida e vida em abundância, igreja. Adoni Bezek, ele veio para mutilar, para humilhar, para roubar a dignidade, para tentar fazer reis viverem uma vida de migalhas, mas a Bíblia não diz, ô Jesus amado. Você tem que se importar com o que a Bíblia diz. Não é com o que estão falando ao teu respeito, não é o que postaram ao teu respeito, não é o que, o jornal fala ao teu respeito, não. Tu não é gado, não. Eu tenho um nojo de um negócio que os pastores falam. Deus me perdoe, tem misericórdia. Quantas pessoas tem? Quantos não sei o quê? Tem o quê? Eu tenho nada. Isso que não é gado, não, rapaz. Isso é ovelha de Cristo. A gente não tem nada. Nós somos um corpo de Cristo, a igreja, a noiva. Jesus amado. Oh Deus. Deus vai restituir, Jesus vai restituir aquilo que cortaram de você. Eu profetizo sobre a tua vida. Foi cortado o polegar, foi cortado a identidade, foi cortado o ministério, foi cortado isso, foi cortado aquilo. Lembra quando Jesus estava no Getsêmani? Hã? Quem lembra? João capítulo 18, versículo 10. Então Simão Pedro tinha espada e desembainhou e feriu o servo do sumo sacerdote, cortando-lhe a orelha direita. O nome do servo era Malco. Lembra o que Jesus fez com Malco? Quando Pedro foi lá na orelha dele, ó, cortou a orelha dele. O que a Dona Bezek fazia lá no Antigo Testamento? Cortava o polegar. Pedro foi lá em Malco e ó, cortou a orelha. O que Jesus fez? Pegou a mão, foi lá e botou no lugar da ferida. E a orelha foi restituída. Enquanto a Dona Bezek corta, Jesus restitui. Quanto a Dona Bezek arranca, Jesus coloca. Quanto a Dona Bezek fere, Jesus cura. Aleluia, aleluia, aleluia, aleluia. Jesus o curou, Pedro feriu, Jesus restaurou, um discípulo produziu a ferida, Jesus trouxe a cura. Quantos discípulos em nosso meio, na igreja de Cristo, no Brasil e no mundo, um ferindo o outro. Mas Jesus está aqui para curar. Jesus está aqui para restaurar. É por isso que você tem que parar de olhar para os homens e olhar para Cristo Jesus. Eu encerro a mensagem aqui. Quem morreu por você não foi pastor, não foi líder de departamento, foi Cristo. Erga a tua cabeça, se humilha diante do Senhor. Se arrepende, querido, dos seus pecados. Se levante como uma leoa.

0: dentro dessa casa, espiritual, como leão espiritual, como uma mulher sábia, dizendo: eu vou lutar pela minha casa, eu vou lutar pela minha família. Esse cenário vai mudar porque eu não aceito essa situação. Você vai ver o que Deus vai fazer na sua vida.
1: Pastores, unge essa criança da cabeça aos pés. Espírito de enfermidade, sangue de Jesus tem poder. Todo espírito de enfermidade que rodeia essa criança, tentando atrapalhar a respiração dessa criança, eu repreendo agora. Ela mandará sair. Veja-se desesperada, e a criança tentando respirar e você ficando desesperada. Canto de ominendra sai. Mas Deus está tocando e quebrando maldição. Toca, Jesus, na criança. Quebra todo mal, Senhor, que vem sobre essa criança. Em nome de Jesus. Dá livramento. Vai quebrando toda inveja. Tu tá numa batalha travada, mulher. Espírito de depressão que rodeia essa mulher, da criança pra obreira. Calamanto chominendre assai. Calamanacandaravaxé. Deus entra hoje dentro desse vale. Calamanto chominendre. Eu vejo Deus quebrando o espírito de contenda que rodeia você contra o homem. Telemomicébia. Deus está entrando agora e quebrando agora. Vai tocando, trazendo libertação e cura. Toda maldição. Cadê uma pastora aqui com a gente? Entra aqui conosco aqui, rápido. Calamanda, Calaxandarábia. Isso. É. Dá um abraço nela. Esse é o abraço do Espírito Santo pra ti. Enquanto ela te abraça, Deus arranca o espírito de contenda de lá. Olha Deus quebrando aí, terra. Dominendra, sai. Houve impedimento para tu não vir neste lugar. Mas o Deus que livra a tua filha, livra também tua casa. Ministra sobre ela.

0: segura, segura, vem cá. O que você falou? Como é que é?
1: A minha neném tava com bronquiolite.
0: Não, peraí, segura aí, filho. Como é que é?
1: A minha filha tava com bronquiolite, tava usando bombinha pra respirar melhor.
0: Você contou pra mim? Você contou pra alguém aqui? Mas Jesus está tocando na criança, eu profetizo que está curada, que todo espírito de enfermidade já caiu por terra e que a vitória é sua. Quem crê, levanta a mão para dar glória para Jesus. Ele é o rei dos reis,
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0: meus amados, presta bastante atenção nesse vídeo em nome de Jesus. Olha só, eu não consigo entender como que uma pessoa não consegue tocar no coraçãozinho para curtir ou só enviar um vídeo desse com isso que eu vou falar agora. Nós estamos disponibilizando 50 vagas para internar na casa de recuperação, vaga masculina para homem, 50 vagas, sem pagar um centavo. É isso mesmo, são 50 vagas no nosso projeto na casa de recuperação de Cariacica. Você não vai pagar um real, mas o cara não pode ser fugitivo da polícia, tá bom? E não pode ter saído desse mesmo projeto, tendo batido alguém lá ou feito alguma coisa assim. São 50 vagas, durante 9 meses, alimentação, almoço, janta, café da manhã, tudo incluso, não vai pagar um real. Eu só preciso que você liga nesse número aqui para poder internar essa pessoa. Em nome de Jesus, seja um canal de bênção, não tô te pedindo muito não. Só vai lá e compartilha na sua rede social, porque pode ter um cara que pode estar querendo se matar, tirar a própria vida, que não consegue mais se libertar das drogas. Eu passei pelo crack, maconha, cocaína, haxixe, usei um monte de droga. Eu sei o que é ser um viciado de droga e o quanto que eu sofri para conseguir a libertação. Então hoje nós temos um projeto, a Casa de Recuperação. Você vai pegar, envia esse número aqui, em nome de Jesus, empresta sua rede social, compartilha, tá bom? Para ligar para esse número de telefone que vai estar no vídeo. Não é para ligar para meu número, não. Esse número do vídeo, que é uma pessoa responsável. Eu só preciso que leve essa pessoa na casa de recuperação ou passe para ela esse número para que ela consiga chegar lá, tá bom? São 50 vagas.
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2: Olha pra cá! Quando você faz uma análise na sua vida financeira. Hoje uma mulher da rádio perguntou para mim assim, mandou mensagem para mim: me ensina sobre a vida financeira, porque tudo que eu ganho eu gasto, não sobra nada, não sei o que lá mais. Você tem que aprender a fazer uma análise sobre a sua vida financeira. Por que você está tendo esse tipo de resultado? Por que você vive na dependência? Você tem educação financeira? Você aprendeu a ser fiel a Deus? Ou você aprendeu só a ser fiel a Deus, mas não aprendeu a comprar e vender? Não aprendeu a aplicar, não aprendeu a estudar sobre margem de lucro, não aprendeu a fazer sobre dívida de alavancagem para você prosperar. Se você administrar suas finanças do jeito que você administra, até o final da sua vida, você vai prosperar muito? Ou você só vai viver para comer e para pagar dívida? É você que tem que analisar. E vai viver com o nome sujo até quando? Vai querer ficar pegando dinheiro emprestado com os outros até quando? Faça uma análise do cenário. Esses caras, eles estão avaliando o cenário. Você está para casar com alguém? Está em namoro? Está em noivado? Qual é o cenário desse relacionamento? É um relacionamento pecaminoso? Você não casou ainda? É só briga? É só contenda? Não tem entendimento? Você está no relacionamento? Você vive na casa de Deus? E a mulher vive na gandaia? Você acha que esse jugo desigual vai dar certo? O que a Bíblia diz sobre isso? Faça uma análise no cenário. Você nem casou ainda. Como é que está esse relacionamento? Não tem acordo? Não tem unidade? Não tem oração junto? Qual é o cenário? Você está achando que só vir para a igreja junto com ela vai resolver? Só vir ali e acabou? Ninguém ora, ninguém busca, ninguém se santifica, ninguém paga preço. Faz uma análise do cenário. Você está tocando esse instrumento? Você está fazendo aula para se dedicar? Ou você só toca a mesma coisa? Vai fazer um curso a mais? Vai estudar a mais? Vai se preparar a mais? Aprende uma nota diferente? Aprende coisas que você não sabe ainda? Faz uma análise do cenário. Olha para dentro de você. Qual é o nível de investimento que você tem feito em você? Olha a sua saúde. O que você tem comido? O que você come, melhor dizendo? O que você bebe? Você caminha? Você corre? Você faz uma academia? Ou você se entope de batata frita e refrigerante? Faz uma análise do cenário, aonde você vai parar. Com a sua atitude, com o seu nível espiritual. Só pede às pessoas oração, ora por mim. Pastor, é errado pedir oração? Não. Mas é errado só viver na dependência dos outros. Deus não te levantou para ser um mendigo espiritual. Deus quer que você transborde. Deus não te levantou você, com todo respeito, não me entenda mal, mas eu preciso falar isso. Deus levantou você para você viver dependendo das pessoas. Dependendo de um alimento, dependendo da cesta básica, dependendo de uma oração. O seu relógio nunca muda, é sempre 6 horas. 6 horas por mim? 6 horas por mim? Você acha que Deus tem isso para você? Faz uma análise do cenário. Eu não sei você. Eu faço questão de botar pessoas para me ajudar a me corrigir. Eu pregar aqui, tem um professor ali que no final vai mandar o texto para mim. Tem um outro que está aqui que vai mandar um texto para mim, falando: olha, você errou nessa palavra, isso aqui está errado, seu português está assim, porque eu quero melhorar. Eu preciso melhorar, porque se eu não melhoro, as pessoas que eu represento também não vão melhorar. Porque o corpo pode ser grande o que for, ele só vai até onde está a cabeça. Como eu vou ensinar os meus filhos melhora se eu não melhoro? Como eu vou falar para o meu filho: filho, cuida da sua saúde, se ele não vê cuidando da minha? Você precisa aprender a fazer uma análise do cenário. Esses caras fazem uma análise do cenário e olha o que eles dizem. Por quê? Por que estamos aqui assentados até morrermos? Sabe o que eles estão falando? Se eu continuar do jeito que eu estou, eu vou morrer. Às vezes nós precisamos ter humildade e falar: cara, se o meu casamento continuar do jeito que está, eu vou perder meu casamento. Se o meu ministério continuar, eu com esse nível espiritual, do jeito que as coisas estão ficando feia, eu não vou suportar no ministério, eu vou desviar. O problema é que as pessoas não têm coragem de assumir que, se elas não se posicionarem, a mulher está lá, o camarada está lá, a pessoa está lá, ela não faz uma análise dentro dela e fala: cara, se eu continuar do jeito que está, sabendo que as provações, as dificuldades, as tentações estão desse nível, eu não vou suportar. Precisamos ter humildade. Olha para cá, ei, olha para cá. Precisamos ter humildade e fazemos uma análise e falar assim: ó, se a gente ficar assim do jeito que está, a gente vai morrer. Eles estão conversando. Ei, chama sua esposa, muda o cenário, fala: vem cá, vamos conversar sobre o nosso casamento. Vem cá, meu filho, vamos conversar sobre a saúde, vamos conversar sobre a escola, vamos conversar sobre o ministério. Eles olham no meio do cenário e falam: vem cá, vamos conversar, vamos analisar o nosso cenário, porque se a gente ficar aqui do jeito que a gente está, a gente vai morrer. Sabe qual é o nosso problema? Nós não queremos pensar nas coisas ruins. Nós não queremos tratar de assuntos que a gente sabe que incomoda. Já viu aquela pessoa que toda vez você vai tratar um assunto que incomoda? Não. Para de fugir do que precisa ser acertado. Vai para a mesa. Irabachurianda rabacalavassai. Deus não quer perder você. Deus não quer ver o seu casamento se perdendo. Deus não quer ver você desviado. E outra, depois que você desviar, sabe o que você vai fazer? Você vai criticar a igreja. Você vai criticar os irmãos que caminhavam com você. Você vai criticar as lideranças. A maioria das pessoas que desviam da igreja, elas, ó, batem criticando. Ei, quando você entrou na igreja, a igreja já tinha problema. E se não tivesse problema, quando você entrou, você virou problema. Você nunca vai achar um dia uma pessoa, a igreja perfeita. O dia que você achar, quando você entrar, você estraga ela. Sabe qual é o nosso problema? O problema de uma galera que está desviado é porque não estava posicionado da maneira que deveria. Porque a Bíblia diz: não vos sobreveio tentação senão humana, pois fiel é Deus, que jamais deixará que sejais tentado além do que possais suportar. Tudo o que você passa, você vai suportar. E junto com a provação, o Senhor vos dará uma porta de escape, diz a Bíblia, 2 Coríntios 10:13. Você suporta. Não, pastor, mentira, não estou suportando. Não, então você não está fazendo o que Deus falou que era para você fazer. Aqueles 4 caras, eles fazem uma análise. Eu preciso acelerar a mensagem. E olha o que diz, pode pular o próximo versículo, por favor. E disseram: queremos entrar na cidade, e eis que há fome na cidade, e lá morreremos. Eles estão falando: se eu entrar dentro da cidade, no cenário que está, a gente vai morrer. E se continuarmos aqui assentados, também morreremos. Ei! Tem gente que está vendo o cenário e continua na mesma posição. Casamento do cara está acabando, continua na mesma posição. O ministério do cara está afundando, ele continua na mesma posição. Não começa a fazer um devocional, não lê a Bíblia, não aceita ser mentoreado, não aceita ser corrigido, fica sentado. O filho está lá, se acabando, a mulher continua sentada, o cara continua sentado. Ele se satisfaz só em vir num culto de domingo, ou ficar ouvindo pela rádio, ou ligar a programação na rede TV meio dia e meio para ouvir mais uma palavra. Enquanto você não sair da sua zona de conforto, fugindo da zona de confronto, você nunca vai ver nada mudar na sua vida. Porque existe dois cenários: a zona de confronto, que é onde você vai ser confrontado, corrigido, e vai ser obrigado a pular para um nível maior, ou a zona de conforto, onde você vai sentar e ver o mundo se acabar na sua frente. Existem dois tipos de sonhadores. Os que têm sonhos grandes acordam e falam: uau, eu tive um sonho grande, maravilhoso, é tão bom que eu vou continuar dormindo para me continuar sonhando ele. Existe o outro sonhador que tem um sonho grande, e ele acorda, lava o rosto, escova o dente, arruma a cama e vai correr atrás do seu sonho. Pergunta: por que arruma a cama, pastor? Pergunta: por que arruma a cama? Porque a primeira vitória que você tem quando você acorda depois de orar, antes de você arrumar a sua vida, é você arrumar a sua cama. Porque quem não tem a capacidade de arrumar a cama, você acha que vai ter capacidade de arrumar a vida? O cenário da sua cama, do seu quarto, aquilo que você tem, revela. É uma fotografia do seu interior. Pessoas que estão com a vida desarrumada também estão com a alma desarrumada. Eles analisam o cenário. E agora o que vai acontecer? Se ficarmos aqui assentados, também morreremos. Ora, por isso, vamos, vamos, vamos, vamos, e debandemos-nos para o exército dos sírios. É pior. O alimento, o recurso, está na mão de quem? Do inimigo. Então eles vão ter que ir lá no inimigo. Eles falam: vamos lá, vamos pedir comida para eles. Alguém vai levantar e falar: vocês são malucos, vocês já estão fracos, sem força, está indo no inimigo para pedir comida. Mas lembra, existe uma profecia rolando. Há um profeta cheio de Deus que profetizou que Deus ia mudar o cenário. Então, dentro de 24 horas, já que não tem ninguém de coragem para se levantar, Deus vai levantar o leproso. Já que ninguém quer se levantar, Deus vai levantar quem está lá embaixo. Já que não tem ninguém para Deus levantar, Deus vai levantar aquele que está lá desprezado. Alguém está dormindo, mas Deus está falando. Calamanda, calaxandaramanai. Tem quatro leprosos. Existe uma profecia. E qual era a profecia? Dentro de 24 horas. Quantas horas? Eu duvido um corajoso falar isso. Olha para quem está do seu lado e fala assim: dentro de 24 horas a minha resposta chega. Eu falei que quem é medroso não tem coragem de falar um negócio desse. Eu vou profetizar. Cata a mão de quem está do teu lado. Melhora para mim. Melhora para mim que eu vou entregar um rolo da parte de Deus. Cata a mão de quem está do teu lado aí, terra. Cata a mão de quem está do teu lado aí, eu profetizo. Ei, Jesus, acorda lá. Eu profetizo, dentro de 24 horas vai haver uma mudança de cenário.
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2: É pra quem crê, quem não crê já

Chamanossi Nendria canto de Omandarabahaia. Calamana chanto de Omanarabacalava Suriandarébia. Deus vai mudar. Há um relógio de Deus. Há um relógio de Deus. Melhorou. Há um relógio de Deus.

Mas Deus está dizendo, a profecia está liberada. Fui eu que usei o profeta. Vai acontecer. Sei quem crê, glorifica. Sacode quem está do teu lado aí. Seja a boca de Deus e quem está do teu lado. Sacode ele e fala, vai acontecer. Vai acontecer. Quem é do glória entra.

falhou, sua diretoria falhou, sua conta social falhou, sua conta financeira falhou, mas a profecia não vai falhar, vai se cumprir.

tem mão para levantar, levanta. Quem tem mão para levantar, levanta.

lançarei a rede. Quem está debaixo de uma palavra vai ter colheita. Quem está debaixo de uma palavra vai prosperar. Quem está debaixo de uma palavra vai atravessar as nações. Quem está debaixo de uma palavra, meu Deus. Pastor, o médico falou que eu sou estéril. Não tem trompas mais, não tem útero mais. É mesmo? Vai acreditar no que ele falou ou vai acreditar na profecia?

4. Olha o texto, foca no texto aí. Foca no texto. A Bíblia diz que eles estão aqui. Se a gente ficar, a gente vai morrer. Se a gente for na cidade, a gente vai morrer. Foca no texto lá. Foca no texto que eu vou ler o texto. Aí eles viram assim, ó. Olha o que, que o texto diz. Isso aqui é muito forte. Olha o que, que o texto diz. Olha o que, que o texto diz. Versículo de número 5. Tá acompanhando aí, filhão? E eles se levantaram ao crepúsculo. Sabe por que, que Deus fez o mover? Porque eles não ficaram sentados. Pergunta, quem quer aceitar Jesus? Você fica sentada. Quem quer fazer o conserto? Fica sentada. Sabe como é que Deus mudou o cenário deles? Eles se levantaram. Meu Deus. Olha para quem está do teu lado e fala, vai ficar sentado ou vai levantar a terra? Deus está chamando o exército com autoridade. Autoridade. Autoridade. Kamandaravashandarabahai. Escute. E eles se levantaram ao crepúsculo para irem até o acampamento dos sírios. E quando haviam chegado na parte extrema do acampamento da Síria, eis que não havia homem algum. Peraí, quando eles se levantaram para fazer, o que, que aconteceu? Alguém vai ser obrigado a falar, o que aconteceu com você, rapaz? O que aconteceu? Quando eles chegaram lá, era para eles bater de frente com o exército, não havia ninguém. Quem acredita na profecia vai viver o sobrenatural. Kamandaravashandaramanai. Quem acredita na profecia de Deus, prepara. Vai atravessar o aeroporto. Prepara a mala. Prepara o passaporte. Iramandaravashandarabahaya. Comandro Clécia. Eles chegaram lá, o Everton, não tinha mais ninguém. Por quê? Pergunta por quê? Tá fraco? Pergunta por quê? Tá com medo de gritar? Pergunta por quê? Olha o texto. Pula. Porque o Senhor. Porque o Senhor havia feito o exército dos sírios ouvir um barulho. Um barulho, fala comigo, um barulho. Um barulho. Um barulho de carruagem. Segura o teclado, vai Biel. Vai Biel. Enquanto eles estavam marchando. Enquanto eles estavam marchando. Deus estava no céu falando, peraí que eu vou entrar. Deus fez com que eles ouvissem um barulho.

0: Presta atenção nesse testemunho aqui. Fala o seu nome e o que que aconteceu.
1: Boa noite, meu nome é Cristiane. Antes do carnaval, eu sentei no vaso e não consegui levantar. Não sabia por quê. Foi uma dor muito grande. E daí eu comecei a ir no médico para descobrir o que que era. E o médico falou que eu estava com artrose. Eu não acreditei naquilo, porque eu sou muito nova. Mas ele falou que não tinha cura, que eu não ia conseguir mais abaixar e levantar. E eu sou dona de um buffet, eu trabalho dentro de uma cozinha em pé. E eu falei, como eu vou trabalhar? E é isso, eu comecei a tomar 9 remédios por dia para ficar sem dor. E há 15 dias atrás, eu vim aqui na igreja. Do nada, eu vim no altar, meu pé saiu muito sangue, sem machucado, sem nada.
0: Quem lembra que eu meti a mão no sangue e falei, eu comecei a orar, o pé dela começou a sangrar assim, quem lembra?
1: E foi minha perna. A partir daquele dia, eu fui pra casa, cheguei em casa. Hoje eu levanto, eu fico em pé, eu não sinto mais dor, não tomo mais remédio.
0: Aplaude forte, Brasil! O que você não podia fazer? Qual movimento você não podia fazer? Você não conseguia abaixar como? Faz aí. Tá curada?
1: Curada.
0: Fala obrigado, Jesus.
1: Obrigada, Jesus.
0: Dá um abraço aqui. Jesus cura, Jesus liberta, Jesus salva, Jesus restaura. E eu profetizo, declaro cura na sua vida também. Aplaude forte, Brasil. Glória a Deus. Aleluia. Glória a Deus. Miriam, vem cá, Miriam. Eu vi você abraçando ela, mas eu não sei por que Deus me mostrava essa parte aqui, ó, da sua coluna, das suas pernas para baixo. E eu vi um ataque do inimigo contra a tua saúde. Hã?
2: Ai, eu tô sentindo tanta dor na perna. Não era nem para me estar aqui.
0: Como é que é? Fala aqui para ver.
2: Eu tô sentindo, já tem dias, uma dor aqui, ó.
0: Sim.
2: Insuportável. Ela começa daqui e vai pro pé esquerdo. Já tem dias, uma dor insuportável.
0: Toca aqui na minha mão. Fecha os teus olhos. Senhor Jesus, a tua filha estava abraçando a outra, comemorando a cura da outra, e ela tá enferma. E o Senhor me revelou. Senhor, se o Senhor é na minha vida, toca nessa mulher aqui agora. Começa a fazer uma cirurgia nela. Começa a fazer uma cirurgia, todo inchaço. Todo inchaço, todo traumatismo, toca nos ossos. Toca nos nervos agora. Eu dou uma ordem agora. Espírito de enfermidade, eu te ordeno, saia agora, parte em retirada, em nome de Jesus. Todo mal, sai em nome de Jesus. Levanta ela, ajuda a levantar ela. Levanta ela, em nome de Jesus. Você não tem mais dor nenhuma, em nome de Jesus. Mexe aí o que não podia mexer. Ajuda ela aí, ajuda ela, por favor. Como é que é?
2: Sumiu.
0: Como é que é?
2: Sumiu.
0: Mexe aí, vai lá, mexe aí. Tá sentindo o quê? Tá doendo? Hã?
2: Nada.
0: Segura o instrumento aí, filho. Segura. Como é que é?
2: Nada. Tava tão dormente, eu tava aguentando.
0: Que você não podia fazer assim? Que você não podia fazer? Deixa ela, solta ela. Que você não podia fazer? Tem certeza? Não tem nada? Dá um abraço aqui. Fala obrigado, Jesus.
2: Obrigado, Jesus.
0: Quem crê, levanta a mão pra cima e dá glória. Quem crê, levanta a mão pra cima e dá glória a Deus. Jesus está aqui neste lugar.
3: Meus amados, presta bastante atenção nesse vídeo em nome de Jesus. Olha só, eu não consigo entender como que uma pessoa não consegue tocar no coraçãozinho para curtir ou só enviar um vídeo desse com isso que eu vou falar agora. Nós estamos disponibilizando 50 vagas para internar na casa de recuperação, vaga masculina para homem, 50 vagas, sem pagar um centavo. É isso mesmo, são 50 vagas no nosso projeto na casa de recuperação de Cariacica. Você não vai pagar um real, mas o cara não pode ser fugitivo da polícia, tá bom? E não pode ter saído desse mesmo projeto, tendo batido alguém lá ou feito alguma coisa assim. São 50 vagas durante 9 meses. Alimentação, almoço, janta, café da manhã, tudo incluso, que não vai pagar um real. Eu só preciso que você liga nesse número aqui para poder internar essa pessoa. Em nome de Jesus, seja um canal de bênção. Não tô te pedindo muito, não. Só vai lá e compartilha na sua rede social, porque pode ter um cara que pode estar querendo se matar, tirar a própria vida, que não consegue mais se libertar das drogas. Eu passei pelo crack, maconha, cocaína, haxixe, usei um monte de droga. Eu sei o que é ser um viciado de droga e o quanto que eu sofri para conseguir a libertação. Então hoje nós temos um projeto, a Casa de Recuperação. Você vai pegar, envia esse número aqui, em nome de Jesus, empresta sua rede social, compartilha, tá bom? Para ligar para esse número de telefone que vai estar no vídeo. Não é para ligar para meu número, não. Esse número do vídeo, que é uma pessoa responsável. Eu só preciso que leve essa pessoa na casa de recuperação ou passe para ela esse número para que ela consiga chegar lá. Tá bom? São 50 vagas.
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0: Glória a Deus, glória a Deus, louvado, engrandecido seja o nome do Senhor Jesus. Bom dia, paz do Senhor. Hoje é domingo, dia 27 de setembro de 2026, e é uma grande honra poder estar aqui nessa manhã para juntos adorarmos e bendizer o nome do Senhor Jesus. Bom dia, meu amigo Azeitona.
1: Bom dia, pastor.
0: Tudo bem contigo? Peguei um trânsito ali, Azeitona.
1: É.
0: Rapaz, é 10 milhas, garoto, tinha esquecido e top, fiquei agarrado ali. Quase que eu larguei do carro e vim correndo também. Peguei o pique, entendeu? Só que eu não tenho muito fôlego. Mas glória a Deus, o Senhor nos trouxe até aqui. E vai ser uma grande honra poder estar aqui até meio-dia. É o programa O Bálsamo da Cura. Teremos aqui uma palavra profética da apóstola Yara. E também teremos um testemunho muito impactante, eu tenho certeza que vai edificar a sua vida, como já edificou muito a minha vida. E a palavra que o Senhor colocou no meu coração para essa manhã está em Provérbios, capítulo 16, versículo 3, que diz o seguinte: consagre ao Senhor todo o seu dia, consagre ao Senhor tudo que tem, consagre ao Senhor sua vida e todos os seus planos serão bem-sucedidos. Então, queridos, se você quer ter a sua vida bem-sucedida em todas as áreas da sua vida, consagre ao Senhor, entregue nas mãos dele e ele faz o resto. O resto é por conta dele. O nosso papel é somente consagrar, apresentar ao Senhor a nossa vida, o nosso dia, nosso trabalho, nossa família, tudo que temos, apresentar a ele e ele vai fazer aquilo que nós precisamos. Amém? Quero mandar um forte abraço aqui para os nossos apóstolos, apóstolo Paulo, apóstolo Yara Macedo, esses homens e mulheres de Deus que têm gastado realmente a sua vida na presença do Senhor. Quero mandar aqui um forte abraço para o nosso amado pastor Luiz Paulo, né? Tá correndo as 10 milhas o Azeitona. É, todo ano ele corre, ele é um, já falei que eu vou pegar essa unção dele aí de corredor, mas não foi esse ano ainda. Pastor Luiz Paulo, pastor Roseli, Daniel, os pastores de Terra Vermelha ali, quero mandar um abraço pro pastor Alessandro lá da Serra, pastora Fabiana, toda essa família, abençoa todos os pastores do Ministério de Gileade, forte abraço vocês, um forte abraço para minha esposa, a bispa Flávia, minha filha Amanda e todos vocês do Ministério Gileade, amém, queridos? Amamos todos vocês. Queridos, nós estamos aqui hoje com uma presença ilustre, né? É assim? É? Você fala, né? O meu amigo, meu amado irmão, Fábio Borges. Bom dia, Fábio.
2: Bom dia, Bispo Rodrigo. Que benção estar aqui hoje.
0: Chega um pouquinho mais.
2: Ouvindo a palavra do Senhor.
0: Pode pegar.
2: E falar
0: aí,
2: um pouco mais do que o Senhor tem a fazer e vai fazer na minha vida, em nome de Jesus.
0: Amém, amém. O diácono Fábio, né? Ele casado com a Neia.
2: Sim, a minha linda esposa Neia, que está nos ouvindo hoje, agora pela manhã.
0: É isso aí. O Fábio tem uma linda história mesmo. E o Fábio já esteve aqui na rádio há uns 4 anos atrás, né, Fábio?
2: É, mais ou menos isso.
0: Juntamente com o apóstolo.
2: Isso.
0: Trazendo um pouquinho do seu testemunho. Muita coisa mudou de lá pra cá.
2: Sim, muitos milagres.
0: Muitos milagres.
2: Inúmeros milagres Deus fez.
0: Isso nos anima, Fábio, a ouvir novamente, né? A Bíblia fala assim: nós precisamos trazer à memória aquilo que nos dá esperança. Então, assim, ao invés de a gente ficar só contando derrotas, nós sabemos que essas coisas, as derrotas, nós sabemos que as lutas, as provações, elas vêm o tempo todo, tá na nossa vida. Eu fui fazer um exame, né? Fiz 50, né? Então, chega aí, já chegou nos 50, Azeitona?
1: Já,
0: né? É, então você vai chegar lá ainda, Fábio.
2: Não, eu tô no 54 já, rapaz. Pra glória de Deus.
0: Então, assim, eu tenho feito periodicamente alguns exames, né? Aí eu fui no cardiologista essa semana, cardiologista. E aí ele foi lá, pegou fez o eletro, né? Aí depois me mostrou o eletro e falou assim: ó, seu coração, né? Tá batendo, né? Bem no ritmo, tá?
2: Aí fala, que benção.
0: Bem, tan, tan, tan. Você tá com, você tem um ótimo coração, ele falou, né?
2: Olha, glória a Deus.
0: Aí ele foi e me falou assim, aí ele falou bem assim, o problema aqui é se o seu coração tivesse assim, linha reta, né? Tivesse linha
2: sem
0: reta,
2: batida,
0: né? Então, aí eu falei assim, que boa. Então, quer dizer, a nossa vida, Fábio, Azeitona, ela é feita assim, de altos e baixos. Então, quando a pessoa quer ficar com a vida estabilizada, já quer dizer que...
2: Não tem movimento.
0: Já foi, então, é só lá no céu, essa... que vai ter essa
2: linha reta, só então, no céu.
0: Então, aqui, enquanto nós estivermos aqui nessa terra, a Bíblia mesmo já fala, no mundo tereis aflições, mas tende bom ânimo, porque eu venci o mundo. Então, queridos, se você está vivendo alguns altos e baixos na sua vida, não se preocupe, é isso. Eu me lembro, eu preguei esses dias, pois sobre Jó, né? Jó tinha uma vida, se você for olhar para mim, Jó tinha uma vida estabilizada, totalmente estabilizada, financeiramente, tinha uma família, fazia o seu sacrifício, então a ponto do próprio Senhor fala assim, ó, observaste meu servo Jó, homem temente a Deus, diz o mal, deu todas as referências, então Jó teria, vamos dizer assim, estava com aquela vida em linha reta.
2: Sim.
0: Mas Deus olhou assim, não, preciso
2: fazer uma...
0: Preciso permitir algo na vida desse homem, não porque ele era mal, porque ele estava em pecado, nada disso não, mas que ele possa me conhecer.
2: Exatamente
0: melhor.
2: Isso.
0: Porque o próprio Jó vai dizer assim, antes eu, isso aí depois que ele passa por toda a luta, depois que ele passa pelos altos e baixos, né? Jó vem e fala bem assim, Senhor, antes eu te conhecia, mas só de ouvir falar, agora eu vejo quem tu és. Então, esses altos e baixos que acontecem na nossa vida é pra gente conhecer mais o Senhor.
2: Sim.
0: Não é pra gente se afastar dele, mas que a gente possa se achegar mais até ele e conhecer realmente que ele é o Deus de longe, de perto, é um Deus que faz, acontece, se ele fizer, é Deus, se não fizer, ele vai continuar sendo Deus, entendeu? Então, que fique essa palavra aqui de reflexão para vocês nesta manhã. E eu quero aqui dar oportunidade ao Fábio para que ele possa se apresentar, entendeu, Fábio? Mais ou menos, contar um pouco da sua história de conversão, quando você se converteu. A gente não tem muito tempo, mas acredito que dá para a gente aí compartilhar e vai edificar muitas vidas aí. Como que foi o seu momento de conversão? E como que está sendo hoje a sua caminhada na presença do Senhor. Deus te abençoe.
2: Amém, bispo. E foi exatamente como aconteceu com Jó, que aconteceu comigo. A questão é que Jó era um homem íntegro, reto, temente ao Senhor. E eu não era nada disso. Fui me tornar depois. Mas eu quero mandar um abraço, um beijo para minha esposa linda que está em casa assistindo, os meus pais, o apóstolo Paulo e a apóstola Yara e toda a família Gileade, e agradecer por essa rica oportunidade de estar falando o que Deus fez e o que Deus é capaz de fazer na vida de qualquer um que tiver fé. Pois a fé, ela remove qualquer tipo de montanha, qualquer circunstância que você esteja passando, através da fé em Deus, tudo pode ser transformado. A minha vida começou muito boa, eu tive um bom estudo, tive uma boa família, eu tive uns bons pais que me deram toda a educação, mas no caminhar da minha vida eu me perdi pelos caminhos que eu fui percorrendo, cada vez mais eu fui enlaçado pelo pecado, e o pecado cada vez mais tinha forças na minha carne para me destruir, como ele faz com todo e qualquer ser humano. Eu bebia, eu usava drogas, eu fumava, e tudo isso foi me levando até um ponto em que eu me tornei um traficante. Em 2000 e 2003, 2004, 2005, eu me tornei um dos maiores traficantes aqui do estado do Espírito Santo. Isso foi uma tristeza para minha família e também uma tristeza para mim depois que eu aprendi a palavra do Senhor. Mas enquanto eu estava imerso nesse buraco, nesse abismo, nessas trevas que destrói a alma do ser humano, eu não enxergava. Eu tinha uma escama nos olhos. Eu enxergava que o poder era capaz de fazer com que a minha alma tivesse alegria. Mas quanto mais eu me aprofundava nas drogas, quanto mais eu fazia com que recursos chegassem até a mim pela venda desse material ilícito, mais dor, sofrimento e angústia existia dentro de mim. Porque o vazio que existe dentro da alma, das nossas vidas, só Jesus pode preencher. Não há bebida, não há álcool, não há prostituição, não há nada nessa terra que é capaz de suprir a falta que nós temos de Deus. E só quando estamos ligados com Jesus Cristo, com o Espírito Santo de Deus habitando em nossos corações, é que realmente nós temos esse vazio. A paz que excede a todo entendimento se chega a nós quando levantamos a nossa mão e aceitamos Jesus Cristo. Mas no período que eu estava preso, eu continuei fazendo algumas coisas ilícitas ainda, e depois de 4 anos presos nas cadeias do estado do Espírito Santo, eu comecei a conhecer a palavra do Senhor. E quando eu comecei eu li um livro chamado O Poder do Subconsciente. Eu recomendo esse livro a vocês, ouvintes, que está passando por depressão, está passando por alguma necessidade da sua alma, que não tenha fé, que esse livro ele fala muito de Deus, ele fala muito da palavra do Senhor. E quando eu li esse livro, O Poder do Subconsciente, eu comecei a entender um pouco de fé. Por isso que eu comecei a dizer sobre fé. E quando eu comecei a entender sobre fé, eu entendi que em mim, eu li a Bíblia 4 vezes, mais ou menos, dentro da cadeia. O Evangelho eu li umas 8. Aquela Bíblia azul, lembra que eles distribuíam lá na cadeia? O Novo Testamento. Eu li umas 8 vezes lá. E todas as vezes que eu li, eu descobri tantos erros, todos em mim. Eu comecei a pensar e analisar o que eu estava fazendo com a minha vida. E aí as escamas começaram a cair. E quando as escamas começaram a cair, eu comecei a entender que sem Deus eu não era nada.
0: Um ponto muito legal, só pegando a sua palavra que você falou aí, que quando você começou a ler, você viu tantos erros que havia em você. Eu acho que esse é o caminho da mudança. Quando a gente conhece a Jesus e conhece a Bíblia, lê a Bíblia, né? Não é para apontar o erro que tá no outro, mas que tá em nós.
2: Sim, exatamente, né? Isso.
0: A Bíblia ela não foi feita para
2: os outros,
0: condenar a ninguém. É para nós mesmos fazer uma autoanálise, então.
2: Exatamente.
0: A gente possa realmente.
2: E é por isso que ela é o manual do ser humano, né? Quando você começa a ler a palavra do Senhor, você começa a entender e absorver cada palavra no seu coração e degustar essa palavra, você começa a visualizar: eu posso mudar de vida. Esse pesadelo pode passar. Eu posso transformar a minha vida naquilo que Deus realmente escreveu para minha história. Porque nós temos uma história escrita pelas mãos de Deus.
0: Sim.
2: Mas o ser humano em si, e eu era muito isso, eu queria ter o controle total da minha vida. Eu queria ser o homem que tivesse o dinheiro suficiente para comprar tudo que precisava sem a ajuda de ninguém. Mas isso é completamente tolo. Eu era um tolo. Mas quando eu comecei a entender de Deus, eu comecei a ver a sabedoria de Deus, eu comecei a entender que somente em Deus eu poderia ter tudo. E foi o que ele fez. Quando, passado depois mais 2 anos, eu aceitei a Jesus como meu único suficiente salvador. Demorei um tempo ainda para aceitar Jesus, mas foi um trabalho do Espírito Santo, porque ele que convence do homem do pecado. E o Espírito Santo foi me convencendo, e chegou um dia, no dia 10 de abril de 2011, eu levantei a minha mão e aceitei a Jesus como meu único suficiente salvador. E além de aceitar Jesus como meu salvador, eu também criei no meu coração que o Senhor Jesus seria o meu Senhor. Que a partir daquele momento, nada no mundo poderia me governar, a não ser Jesus Cristo. E comecei a orar e jejuar para que o Espírito Santo viesse habitar em mim e transformasse tudo aquilo que já estava dentro do meu coração em um novo ser humano. E foi exatamente isso que aconteceu. E por incrível que pareça, bispo, depois de 3 meses que eu tinha aceitado Jesus, Deus já me colocou na rua, né? Em casa, né? Meu pai foi me buscar, eu fui liberto da cadeia e depois de um tempo eu comecei a trabalhar, comecei a ir pra igreja e lá em 2016 eu conheci o Ministério Gileade. Eu conheci o apóstolo Paulo, fui no encontro com Deus e no encontro que Deus, e lembrando, hein?
0: Isso aí, tá aqui a data aqui, ó.
2: Já tem agora, em outubro agora.
0: Já vou pregar o gancho. Já,
2: exatamente, foi no encontro que tudo também já, realmente já foi um sobrenatural. Aqui, já 8, 9, 10 e 11
0: de outubro, né? O encontro com Deus, então que olha aí, hein? Olha Deus falando com você aí, a oportunidade da sua vida.
2: Exatamente isso. E foi no meu aniversário, foi um grande presente que Deus me deu no ano de 2016, esse encontro com Deus, e lá você realmente recebe a palavra do Senhor, que ela entra no seu coração e ela começa a transformar, quebrar toda a barreira, toda a muralha, e eu comecei a ter outro entendimento quando eu passei por um encontro. Eu nunca tinha passado, eu nunca tinha tido uma experiência tão grandiosa como foi ter um encontro com Deus. E ali, depois do encontro com Deus, eu fiz um gabinete com o apóstolo Paulo. Nesse momento da minha vida, eu estava desempregado e ele me deu uma orientação. E eu comecei, e eu segui essa orientação. Na verdade, nós fizemos o gabinete no dia 2 de julho, no 1º de julho, na verdade, no dia 2 de julho eu já estava empregado. Glória. E ali nesse emprego, eu trabalho hoje numa construtora, na maior construtora do Espírito Santo, e Deus foi transformando a minha área financeira. E eu fui ganhando dinheiro, eu fui realmente trocando de carro, eu fui consertando as minhas contas e Deus foi só prosperando. E logo depois, em 2018, eu conheci a minha esposa, eu casei em março de 9 de março de 2018 e nós temos uma família linda e Deus tem feito grandes maravilhas na minha vida. E eu sei que o Senhor vai fazer grandes coisas ainda mais, porque Deus vai preparando o ser humano para que ele vá fazendo coisas que vai chegar cada vez mais próximo do que Deus tem para ele. Então Deus está me preparando, está preparando a minha família para o novo que Deus tem para esses dias, meu bispo.
0: Tem falado pontos principais aí, entendeu, Fábio? E um dos pontos que você falou, que assim, às vezes as pessoas elas ouvem o testemunho, né? E elas querem algo realmente desse mesmo. Deus tem uma forma de trabalhar com cada pessoa, Deus, ela tem uma forma, um jeito de trabalhar, e Deus vai fazer na vida de todos aqueles que aceitam ele, aceita Jesus como seu Salvador, como você fez. A orientação e seguir a orientação, algo que é muito importante hoje, não ser só ouvintes da palavra, né? Dessa palavra e de toda a palavra, de todo o conselho que a gente recebe de um homem, de uma mulher de Deus, não é ser só ouvinte, é ser praticante. Porque na maioria das vezes a gente vai com as nossas mazelas, com as nossas vontades, com os nossos achismos, né? E quando a gente ouve, a gente às vezes não quer seguir o conselho. Então você falou algo aí que foi muito importante, que você ouviu o conselho e você seguiu o conselho, seguiu a orientação, né? Não é isso?
2: Exatamente. E eu vou falar uma coisa que Deus me falou a respeito exatamente do que o senhor está falando agora, nessa madrugada. Quando o senhor me convidou para estar aqui hoje, eu comecei a orar em espírito para que Deus me desse uma palavra, me desse um caminho. Para quem está nos ouvindo nessa manhã, que temos o Espírito Santo todo nos ouvindo, sobre você que está passando por um tempo tenebroso, você que está passando por uma situação difícil, você que está passando por uma depressão, você que está completamente afastado do caminho do Senhor, em cima do que o Senhor falou, olha o que Deus falou comigo. A nossa carne é carne humana, a natureza dela é pecaminosa.
0: Sim.
2: A nossa natureza já é inclinada para o pecado. Vamos pensar o seguinte: um leão, ele pode por si próprio deixar de comer uma carne, de fazer uma caça?
0: Não.
2: Não.
0: Natureza dele.
2: Mas, lembra de Daniel? Ele estava na cova e os leões estavam lá. Deus fechou a boca dos leões.
1: Deus mudou a natureza do leão para não comer a carne de Daniel. Então Deus também tem o poder de mudar a nossa natureza humana, mas nós devemos deixar que Deus trabalhe em nossa vida. Sadraque, Mesaque e Abednego foram jogados no fogo. O fogo pode deixar de queimar?
3: Não, de jeito nenhum.
1: Ontem, por exemplo, eu estava fazendo um churrasquinho e me queimei, estou até com a marca aqui.
3: E nem me chamou.
1: Né? Nem te chamei, bispo, verdade, né? Olha aí, ó, tem que pensar nisso, hein? E aí o fogo me queimou. A natureza do fogo é queimar. Mas Sadraque, Mesaque e Abednego não foram queimados e nem as chamas, nem o cheiro da fumaça ficou no corpo deles.
3: Tanto que os soldados, quando foram jogar eles,
1: foram queimados.
3: Por conta do poder.
1: Do poder.
3: Que há no fogo
1: de queimar. Natureza dele. Mas Deus fez o fogo não queimar Sadraque, Mesaque e Abednego. Então Deus tem o poder de transformar o corpo pecaminoso do homem em um templo do Espírito Santo. Foi o que aconteceu com a minha vida, aconteceu com a vida do Senhor e todo aquele que crê que Deus faz. Então, o que eu quero dizer com isso? Que você que está nos ouvindo nessa manhã e que está totalmente afastado, deixa Deus trabalhar, deixa Deus agir, porque agindo Deus quem impedirá? Deus tem o poder de transformar a sua vida. Quando hoje eu encontro com alguém lá do meu passado, que eles me veem, eles falam assim: como? Por quê? O que você fez para ser transformado dessa maneira? Porque ninguém acreditava que eu era capaz de se tornar o que me tornei hoje. Mas não é para minha glória. Foi Deus que transformou a minha vida. Mas eu permiti o agir e o trabalhar de Deus. Eu não olhei para um lado, não olhei para a direita, não olhei para a esquerda. E detalhe importante, bispo: quantas vezes, quantas madrugadas eu sozinho orei pedindo a Deus. O ser humano tem que aprender que é ele com Deus, não é o ciclano, não é o beltrano, não é o trono. É claro que devemos interceder um pelo outro, isso é fato, mas eu estou dizendo que as pessoas têm que entender que é o coração dela que tem que estar ligado com o coração de Deus, e aí Deus faz todas as coisas, assim como ele fez com a minha vida, ele vai fazer na sua vida, em nome do Senhor Jesus. Eu creio que Deus é capaz de transformar qualquer situação, mesmo que você não veja a luz, mas Deus é a luz que você precisa para a sua vida.
3: Eu estava analisando essa semana, o Fábio, sobre essa campanha, né, que nós fizemos e finalizamos uma campanha agora na quarta-feira na sede, né, e na quinta-feira nas outras igrejas. E uma das falas que nós usamos nessa campanha, né, que era o Deus do impossível. As pessoas estavam falando aí da sua vida, né? As pessoas olhando lá atrás, quem olhava para você lá atrás, ou alguém que está nos ouvindo hoje, que olha para sua própria vida, olha para sua própria realidade, ela vai olhar e vai falar assim: impossível. Ah, eu tô ouvindo o Fábio contar o testemunho dele, o bispo de vez em quando conta o testemunho dele, é impossível isso acontecer na minha vida. Não, não é impossível, porque Deus fez na sua vida?
1: Sim.
3: Deus fez na minha vida?
1: Sim.
3: Deus está fazendo na vida de um monte de pessoas, né? E uma das frases que nós usamos muito nessa campanha é: não limite o poder de Deus.
1: Exatamente isso.
3: Não coloque Deus dentro de uma caixinha. Então, o primeiro ponto para uma mudança é a gente falar assim: Deus, só o Senhor pode. Eu não posso. E acreditar, assim, eu não posso, mas o Senhor pode realizar aquilo que é impossível. E Ele pode. E Ele pode fazer. E aí, Fábio, os meios a qual Deus ele vai usar não cabe a nós. Como que Deus vai fazer não cabe a mim. Porque muitas vezes o ser humano, eu confesso que às vezes eu faço isso, né? O ser humano, ele quer ficar pensando, mas como? Eu me lembro, tô olhando pra rádio lá, e aí eu tô vendo há muito, tem coisas que ficam na mente da gente gravada, né?
1: Sim, com certeza.
3: E aí eu me lembro de uma, na escola bíblica dominical, quando eu era da igreja Assembleia ainda, e aí uma ilustração que um presbítero trouxe na dinâmica, né, da escola, e ele falou que por trás de uma montanha, eu tô olhando pra montanha ainda e tô vendo, por trás de uma montanha tinha uma escola, e não batia sol por conta dessa montanha. né? E aí fazia muito frio lá atrás, fazia frio e aquela coisa toda, o pessoal ficava reclamando, é ruim não bater sol, né?
1: Sim.
3: E aí um aluno pequeno falou com a professora: professora, mas a Bíblia não diz que se a gente orar, der ordem aos montes, eles vão se mover daqui, né? E vão para
1: colar
3: lá e tal, né? Aí a professora falou assim: é, mas não é assim, né? Porque na mente dela, né? Na mente do adulto, né? Pegar essa montanha, como que vou pegar essa montanha e transportar ela pro outro lado? É impossível, né? Ou se você olhar, é impossível.
1: Aos olhos humanos, sim.
3: Não, e é impossível, assim, é impossível. E é impossível. Ok, mas aí a professora, para não contrariar a criança, falou o seguinte: então vamos orar. Vamos orar. E oraram através ali da fé daquela criança ali. Passado-se um tempo, a prefeitura local precisou, né, fazer uma obra naquele local e começou a colocar as máquinas para tirar aquela montanha.
1: Deus usou as máquinas. Deus é Deus.
3: Pegou aquela montanha, retirou aquelas montanhas e levou aquele montoeiro de terra para um outro lugar, para aterrar num outro lugar. E realmente se cumpriu a oração e a palavra. Pegou naquele monte, porém, não foi da forma que a mente humana pensou. Pegar a montanha aqui e transportar para o outro lado. Então não é sobre isso. Como que Deus vai fazer? O nosso papel não é perguntar como que Deus vai fazer. É falar: Senhor, eu não sei como o Senhor vai fazer, mas eu acredito que o Senhor vai fazer. E Ele faz.
1: Bispo, esse é o meu pensamento todos os dias. Eu não saio de casa para meu trabalho, eu trabalho com vendas, não acreditando que vai acontecer uma venda. Eu só saio de casa falando: eu vou vender. Mas eu não sei como.
3: Mudança de mentalidade, né?
1: Eu não sei como, mas quem faz é Deus. Eu só ando pela fé. O tempo todo eu acredito que Deus vai fazer alguma coisa na minha vida. Alguma coisa. Algo extraordinário Ele vai fazer. A todo instante, o meu pensamento é: eu sei que Deus está comigo e algo de extraordinário vai acontecer na minha vida. Por quê? Porque quando, no meu caso, por exemplo, o meu passado, ele só serve hoje para testemunhos. Ele não me afeta mais. O meu futuro pertence a Deus. Ele que escreveu a história da minha vida quando Ele me criou, então o futuro é Dele. Eu só tenho o presente, que é esse momento aqui, que estamos agora juntos. Isso aqui é a nossa realidade. E eu acredito que essa realidade foi Deus que preparou pra gente. Então, é um presente. E eu quero viver esse presente cada dia mais dentro da vontade do Senhor. Então, tudo que acontece na minha vida, eu sei que é Deus que está fazendo os movimentos dele para que a minha vida seja completamente transformada cada dia mais para aquilo que ele criou lá no futuro. Então, eu só ando de fé em fé, acreditando a todo instante que Deus está fazendo, porque a minha vida é um milagre.
3: Glória a Deus.
1: Se eu tivesse seguido o caminho que a minha carne determinou para minha vida,
3: destruição e morte,
1: eu já estava morto há muitos anos. Mas Deus me deu vida e vida e abundância.
3: É aquilo que a Bíblia diz, né, Fábio? O diabo, ele veio para um propósito:
1: matar,
3: destruir, né? Matar, roubar e destruir.
1: Exatamente.
3: Totalmente. Então, ele veio para fazer isso. Enquanto ele não fizer isso com a vida, ele não vai descansar. Ele não descansa. Então, ele vai fazer de tudo. Mas quando nós entregamos a nossa vida nas mãos do Senhor, a Bíblia diz que os anjos do Senhor acampam
1: ao redor
3: daqueles que os livra. Então, enquanto você entrega a sua vida nas mãos do Senhor, você vai estar guardado, você vai estar protegido. Os altos e baixos vão acontecer.
1: Sim.
3: Não tem jeito. Nós não estamos aqui, né, Fábio, vendendo uma imagem de algo, como eu posso te dizer, me ajuda aí, uma ilusão, falando que você vai ao mar de rosas.
1: O mundo do morango.
3: um cristianismo é dorama.
1: Dorama, que é tudo fácil. Não, é isso. Não.
3: Mas é isso que nos fortalece na presença do Senhor. São essas coisas que nos fortalecem na presença do Senhor. Os embates, as lutas. O dia a dia, eu vejo muitas pessoas dizer assim: ah, eu não quero ir para a igreja, porque na igreja tem isso, tem aquilo tal. A Bíblia diz que assim como ferro afia o ferro.
1: Uhum.
3: Nós somos ferro afiando uns aos outros.
1: Exatamente.
3: Eu posso dizer assim que uma das minhas maiores lutas, né, tristezas, decepções que eu tive, foi quando eu estava na igreja.
1: Sim, entende.
3: Né? Estava na igreja e aí que prova realmente que você não está na igreja por conta de aquilo, é por conta do Senhor.
1: Bispo, os irmãos de Jesus não acreditaram nele, ao ponto que ele estava reunido com eles, eles falaram para ele assim: você não está fazendo milagre?
3: Sim.
1: Vai lá para a Judeia, porque já que você quer ser conhecido, você tem que mostrar os seus milagres. Se o próprio irmão de Jesus, que viveu com eles, com ele, não creram, nós somos seres humanos, nós somos falhos, mas como o Senhor falou, nós não devemos apontar o erro um de outro, não. Nós devemos segurar a mão de um do outro e falar: com Deus nós vamos vencer. Com Deus vai haver restituição. Com Deus vai haver restauração. Com Deus haverá cura. Haverá a transformação da mente. Há 15 anos atrás, é o tempo que eu estou convertido, você não conseguiria falar comigo 10 minutos. 5 minutos você não conseguiria falar comigo, de tão arrogante que eu era, de tão desprezível que eu era, porque eu não ligava para ser humano algum. Ser humano só me servia para me servir.
3: Uhum.
1: E olha o que Deus fez na minha vida. Deus mudou o meu caráter, mudou tudo que estava dentro, jogou aquele lixo daqueles espíritos malignos que habitavam dentro de mim para fora e deixou o Espírito Santo habitar dentro de mim. Hoje, quando eu chego no meu serviço, tinha uma pessoa que falava assim: a paz chegou. Você imagina você chegar no seu trabalho, alguém virar pra você e falar assim: a paz chegou. Mas é por causa de mim? Não, é o Espírito Santo que veio habitar em mim e fez toda essa transformação. Então, nós devemos entregar cada vez mais os nossos pensamentos, a nossa estrutura de vida a Deus, porque, como você disse, Deus não é uma caixinha de você falar assim: Deus faz assim, Deus faz acolá, Deus faz desse jeito. Não, deixa o agir de Deus na sua vida. Deixa Deus transformar os seus pensamentos. Não olhe para a direita, não olhe para a esquerda. Se é possível, se você tiver em uma parentela que não vê um futuro na sua vida, se possível, saia dessa parentela, vai para um outro local. Vai para um local onde existe alguém que fala: eu acredito em você, você é capaz, você é suficiente em Cristo Jesus para mudar os seus próprios pensamentos e fazer com que a transformação de Cristo exista na sua vida. Se você deixar isso acontecer, eu falo, como 15 anos que eu estou na presença do Senhor, é impossível você não mudar de vida quando você crê que Deus está habitando dentro de você e que o poder dele é capaz de transformar a sua vida, de sair da miséria para a abundância, da tristeza para a alegria. Hoje é dia de cantar, bispo. Yeshua está à porta para voltar. O povo de Deus tem que se alegrar, porque está acontecendo o que Deus já preparou desde a eternidade para o seu povo. E você que está nos ouvindo, que ainda não está na presença do Senhor, se eu fosse você agora, nesse exato momento, se ajoelhava, levantava suas mãos, sozinho aí onde você está, ouvindo essa palavra de alguém que estava dentro da cadeia e Deus tirou e levantou como profeta do Senhor nessa terra, eu falo para você: levante as suas mãos, erga pro alto e aceita Jesus como seu único e suficiente Salvador. E você verá a restauração na sua vida. E não só como seu Salvador, mas também como seu Senhor. Deixe ele governar a sua vida, ele governar os seus pensamentos, ele governar os seus passos. Porque as cicatrizes, as lembranças vão ficar. Isso é certo. Mas o novo de Deus, O vinho novo de Deus vai suprir toda e qualquer necessidade e fará com que você ainda venha aqui um dia, nessa mesma rádio, dar o testemunho que quando você deixou Deus agir na sua vida, Deus transformou a sua história.
0: Você falou algo profético aí, né? Várias coisas proféticas, né?
1: Amém.
0: Só, meu irmão, só tá saindo algo profético aqui nessa manhã. Há um tempo atrás, eu não vou precisar quanto tempo, mas nós conhecemos um pastor Marcelo, é o Marcelo Marcos, o nome dele. Não sei que tem com ele, Marcelo, acho que é Marcelo, pastor Marcelo. E esse pastor, ele vivia na rua, mendigando. Como é que você dá o nome? Em situação de rua, né? E ele tinha um radinho. E nesse radinho ele estava ouvindo a rádio, A Cor da Vida, e ouviu a mensagem da apóstola Yara, né? Que daqui a pouco vai estar passando. Não essa mensagem, mas uma das mensagens. E que nessa mensagem ela falava assim: levante-se você da onde você está. Né? Tô falando que você falou algo que em breve essa pessoa, você está ouvindo, vai dar o testemunho. E esse pastor estava lá e ela falava especificamente para ele. Isso aconteceu comigo também no rádio. Eu estava no rádio ouvindo. E a mensagem veio falando com o meu coração, realmente, de uma postura, uma mudança. E eu peguei aquela palavra para mim e mudei. E esse pastor, ouvindo, naquele dia, ele tomou a postura, que ele levantou. Já tinha tempo que ele estava vivendo em situação de rua. Ele se posicionou, se levantou e saiu daquela situação. Procurou uma igreja, procurou a casa. E depois de anos, depois dele na presença do Senhor, ele se tornou um pastor. E depois disso eu trouxe ele aqui, conhecemos
1: olha
0: ele.
1: Que glória, que e Deus poderoso.
0: E trouxemos ele aqui na rádio e ele contou o testemunho dele, né? Por isso que eu lembrei dele aqui agora, né? Ele veio e contou o testemunho, o que ele vivia, né? Na rua, quando ele ouviu a palavra, quando ele se levantou, se posicionou e hoje se tornou um pastor para a honra e glória do Senhor Jesus.
1: Ele deixou a palavra entrar no coração, transformou a sua mente, o Espírito Santo, e Deus começou a operar. Mesma coisa fez comigo e a mesma coisa está fazendo com você, ouvinte. Deixe Deus trabalhar, deixe Deus agir. E agindo Deus na sua vida, por mais que a dificuldade esteja à porta dos teus olhos, mas isso não é empecilho para que Deus esteja agindo. Eu passei por momentos muito difíceis na minha vida, muito difícil, mesmo depois de ter saído da cadeia, várias tentações, vários momentos de dores, vários momentos em que eu falava, gente, eu falava comigo mesmo, será que eu vou conseguir? Será que realmente eu estou servindo a um Deus que vai fazer tudo aquilo que ele prometeu? Porque a nossa carne, realmente, ela é falha. Mas quanto mais eu pensava assim, mais o Espírito Santo trabalhava na minha mente e dizia: deixa Deus agir, no momento certo ele vai trabalhar e você vai ver o favor de Deus na sua vida. E hoje eu tenho 15 anos, eu sou uma pessoa liberta, os meus pensamentos são em Cristo Jesus, eu tenho uma linda família, a família em Cristo Jesus, uma mulher de oração, uma mulher que está ali o tempo todo trabalhando na presença de Deus para que aqueles que ainda não se encontraram com Cristo Jesus venham para a presença do Senhor. É o Ministério da Consolidação que a gente tem a permissão de Deus e do apóstolo e do bispo para trabalhar na igreja, para trazer as pessoas que estão começando a caminhar para a presença cada vez mais poderosa do Senhor. E eu tenho certeza que ainda grandes coisas Deus vai fazer ainda nesse ano.
0: Amém.
1: Tanto na minha vida ou na vida das pessoas que estão ouvindo nessa noite. Porque se Deus, quando eu me converti, eu tinha 21 anos de condenação, em 3 meses Deus me libertou por completo.
0: Sim.
1: E ele pode fazer qualquer coisa. Nada é possível para Deus. Porque ele está agindo agora. Se você crer, basta levar para o seu coração a palavra do Senhor e deixar essa semente frutificar na sua vida. E eu tenho absoluta certeza que ele já está fazendo algo novo em você.
0: Eu costumo dizer, Fábio, o seguinte: a Bíblia diz assim: resisti o diabo e ele fugirá de vós.
3: Exatamente. Chega um momento na vida da gente, não é que as lutas, não é que as lutas elas acabaram, né? Elas lutam, elas vêm, você acabou de falar aí agora.
1: Elas nunca vão acabar.
3: Não vão
1: acabar. Há uma briga agora, a gente não consegue ver. Mas há uma luta agora aqui espiritual. Sim. Na nossa cabeça, em volta de nós.
3: Só que você, quando você permanece, você não desiste. Porque tem pessoas que elas desistem muito, muito fácil, muito rápido, quando vem o primeiro embate. Ah, aceitei Jesus, né? Minha vida vai transformar e mudar de uma hora para outra.
1: Não.
3: Não.
1: Pode ser que sim, mas não.
3: É. Mas a maioria das vezes a gente...
1: 99 não.
3: Não, entendeu? E depois você vai, não é acostumando, você vai ficando mais firmado em Deus.
1: Sim.
3: Você vai ficando mais firmado em Deus, então o vento vem, você vai ficar triste, você chora, você aquela coisa toda, mas você não abandona. O vento, ele passa. O vento, ele passa. Ele é igual aquela que a gente sempre fala da palmeira, né? Uhum. Ela tá bem enraizada. O vento vai, sopra. Quem olha pra palmeira, enverga, né? Ela enverga, fala, vai quebrar. Uhum. Vai quebrar. Não, agora quebra. Ela enverga. Aí o vento passa. Porque o vento passa. Uhum, passa ou não passa?
1: Passa, sim, com certeza.
3: O vento passa. O vento vai passar. E quando o vento passa, a gente se ergue novamente. E todos que olharam aquela palmeira, o vento empurrando aquela palmeira, olha, não acredito. Achei que ia quebrar, achei que ia ruir. Até o próprio diabo falou assim: agora ele quebra.
1: Exatamente.
3: Agora assim. Ele nega. Agora ele, eu quero ver. Né? Não falou lá com o Jó, né? Falou, Jó, também o senhor dá tudo pra
1: tudo pra ele?
3: Né? Como é que pode isso e que dá tudo pra ele? Né? Aí Deus falou, não, ele tá afirmado. Não é nas coisas que eu dou pra ele. O senhor falou pro diabo, ele tá afirmado, não é nas coisas, ele tá afirmado em mim. E olha que ele nem me conhece ainda direito.
1: Nem conhecia
3: ele. Ele só me conhece, eu ouvi falar. Quando ele me conhecer totalmente, então acabou, pode acabar o que foi. E é o que acontece com a gente, né? No início, a gente vem servir ao Senhor, porque nós ouvimos falar, mas ainda não tivemos aquela experiência sobrenatural com
1: Exatamente.
3: Ele. Mas depois que a gente tem essa experiência sobrenatural com ele, o vento vem, o vento sopra e Deus faz o milagre. Nós vamos dar uma pausa rapidinho.
1: Amém.
3: Tá? Só para poder entrar o comercial. E depois nós vamos estar orando por você que está ouvindo esse testemunho. E assim como o Fábio falou, a sua vida também, ela vai ser transformada em nome de Jesus.
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2: Glória a Deus, louvado, engrandecido é o nome do Senhor Jesus, amém? Queridos, nós estamos aqui finalizando essa parte com o nosso irmão Fábio, né? Eu acredito que tenha edificado muito aí a sua vida, né? E nós queremos, assim, dar a oportunidade ao Fábio, assim, para poder estar finalizando. Se você tem uma palavra, tem, né, para quem está nos ouvindo. E depois orar, entendeu, Fábio? Orar por essas pessoas, para que elas possam realmente, assim, ter a sua vida totalmente transformadas, mudada na presença do Senhor. E já ressaltando aqui, Deus tem o poder de fazer, é o Deus impossível. Fez na minha vida, eu era um improvável, né? Fez na sua vida, era um improvável, e está fazendo a cada dia mais.
3: Exatamente isso.
2: Está fazendo a cada dia mais nas nossas vidas.
3: Deus opera sinais, prodígios e maravilhas o tempo todo. A função de Deus é nos amar. Ele é amor. Então ele está sempre pronto para nos receber.

0: que devemos fazer? É cada dia mais se entregar a Ele. Mesmo que as circunstâncias digam ao contrário, se você permanecer, a luz do dia vai raiar na sua vida. O choro pode durar uma noite, mas a alegria vem pela manhã. Hoje, a minha alma canta e se alegra na presença do Senhor todos os dias. Mas eu já passei dias de trevas, sofrimentos e dores. Mas perseverei e continuei e deixei Deus agir e Deus trabalhar. E você que está nos ouvindo nessa manhã gloriosa da presença do Senhor, porque sabemos que a palavra do Senhor diz: onde dois ou três estiverem reunidos, ali o Senhor estará presente. Estamos aqui em três pessoas, três homens de Deus, reunidos em um só propósito: levar a palavra do Senhor a você que não está nos ouvindo. Contamos testemunhos, contamos milagres, contamos o que Deus vai fazer na sua vida. Agora, a pergunta é: você que está aí agora, mas com o coração partido, um coração entristecido pelas circunstâncias e pela vida que você tem nesse dia. Eu sei que várias coisas aconteceram na sua vida até você chegar até aqui. Mas se você agora olhar para um lugar, olhar para o céu e saber que de lá vem o seu socorro, você vai ver o que Deus vai fazer. Só existe um caminho: Jesus Cristo. Ele mesmo afirmou: eu sou o caminho, eu sou a verdade, eu sou a vida. E sendo assim, eu quero orar pela sua vida. Eu quero entregar uma palavra de fé para o seu coração. Se você quiser agora se ajoelhar, fechar os seus olhos e só olhar pelos olhos da fé para o Deus que te criou, o seu Pai. O seu Pai que está no céu, Ele te vê. Ele te vê exatamente agora onde você está. Ele conhece as suas dores, Ele conhece os seus sofrimentos, Ele conhece as suas doenças, Ele conhece o que passa no profundo da sua alma. Da mesma maneira que Ele me viu quando eu estava lá naquela cadeia, no lamaçal, nos últimos instantes da minha vida, Ele escolheu me tirar, pegar a sua mão poderosa daquele trono de glória e me buscar. E esse homem que está aqui, que foi salvo pela mão de Deus, te fala agora nesse instante que Deus está agindo na sua vida. Ore assim: Senhor nosso Deus, nosso Pai, querido e amado, eu entrego a minha vida a Ti e sei que o Senhor fará muito mais além daquilo que eu te peço, porque o Senhor me ama e, sendo o Senhor amor que é, vai fazer segundo a sua vontade, segundo o teu querer na minha vida. Eu entrego a minha vida ao Senhor. Reina na minha vida agora, Pai. Reina para todos sempre. Eu não vou mais me desviar. Eu não vou olhar para o passado. Não vou olhar para as drogas, para a bebida, para a prostituição, para o assalto, para o sequestro ou por qualquer coisa que me afaste de Ti. Eu entrego a minha vida em Tuas mãos. Governa a minha mente, governa o meu coração. Derrama do Teu Espírito em nome do Senhor Jesus sobre a minha vida, Pai. E faça resplandecer o Teu rosto sobre mim e que eu possa ver os Seus olhos brilharem de amor pela minha vida. O sangue do Cordeiro já está derramado sobre mim e eu agora tenho paz contigo, Pai. E por isso, Pai, eu Te peço: restaura a minha vida, restaura a minha história, pois eu entrego a minha vida em Tuas mãos. E dito isso, eu tenho certeza que a partir desse instante, Deus vai fazer uma transformação na sua vida. Não por causa do que eu estou dizendo, mas é porque Deus te ouviu, o seu coração gritando por socorro, e o socorro de Deus entrará na sua vida, em nome do Senhor Jesus. Amém.
1: Glória a Deus. Glória a Deus. Louvado e engrandecido seja o nome do Senhor Jesus. Amém. Amém. Fábio Borges, diácono Fábio Borges, diaconisa Neia, são bênçãos de Deus, né? Tem contribuído aí para o crescimento do reino de Deus. E que Deus possa continuar abençoando grandemente a vida, a família, o ministério, as finanças e tudo aquilo que estiver sobre o nome de vocês, em nome de Jesus.
0: Amém. Eu agradeço, bispo, agradeço de coração por tudo que Deus tem feito, tudo que eu conheci no Ministério Gileade, por pessoas que eu conheci pela sua vida, pela bispo, vida da bispa Flávia, pelo o que Deus está trazendo com a sua presença agora aqui na nossa sede. E eu tenho certeza que Deus falou com o apóstolo e por isso essas coisas que estão por vir é Deus agindo. Amém. É Deus fazendo, porque eu sei que Deus tem muitas coisas pro apóstolo Paulo abrir de igreja e tem muitas igrejas pro apóstolo tomar conta. Okay. E eu tenho certeza que aqueles milhares que tantas pessoas já falaram que vai chegar na nossa igreja é através da vida do apóstolo, que é o homem que entregou o seu caminho ao Senhor Jesus e a vida pautada no altar que ele tem. Então, por causa da vida dele entregue a Jesus, eu tenho certeza que muitas pessoas virão para o Ministério Gileade, e é por isso que muitas igrejas vão abrir ainda em nome do Senhor Jesus. Jesus.
1: Amém, glória a Deus. Prepara então, né, Fábio?
0: Amém, glória a Deus.
1: Amém, querido, você que nos ouve aí, tenho certeza que você foi edificado nesta manhã, e já quero aqui deixar um convite para você para visitar uma das nossas igrejas, o Ministério Gileade. Nos nossos cultos ele dá início às 18 horas. Mas se você não tiver a oportunidade de visitar uma das nossas igrejas, e você possa ir a uma igreja próxima à sua casa, mas não deixe de ir adorar o Senhor hoje, né? Levar a sua família, levar a sua oferta, levar o seu coração à presença do Senhor Jesus. Amém? Nós vamos ouvir uma mensagem agora com a apóstola Yara Macedo, que também vai edificar muito o seu coração. Qual é o tema da mensagem, Zaitona, de hoje?
2: O poder da gratidão.
1: O poder da gratidão. Seja grato a Deus pelo dia de hoje. Amém? Deus abençoe.
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4: Eu quero ler a Bíblia com vocês em Lucas capítulo 17, 11 a 19. A caminho de Jerusalém, Jesus passou pela divisa entre Samaria e Galiléia. Ao entrar em um povoado, 10 leprosos dirigiram-se a ele, ficaram a certa distância e gritavam em alta voz: Jesus, mestre, tem piedade de nós. Ao vê-los, ele disse: vão mostrar-se ao sacerdote. Aconteceu que, seguindo pelo caminho, foram purificados. Um deles, quando viu que estava curado, voltou, dando glória a Deus em alta voz. Prostrou-se aos pés de Jesus e lhe agradeceu. Este era samaritano. Jesus perguntou: não foram os purificados todos os 10? Onde estão os outros 9? Vocês perceberam que quem veio agradecer era um samaritano, gente? Que vergonha, que vergonha. Um samaritano, que era inimigo, considerado perseguidor, inimigo, que não sabia nada de Deus, que não sabia nada de Jesus, que não adorava Jesus. Queridos, nós temos vivido muito isso, muito. Esse tempo aumentou muito a ingratidão. Muito. E se nós não vigiarmos, nós vamos desdenhar da nossa vida privilegiada. Esses 10 homens que foram curados, eles se esqueceram de onde eles estavam vindo ao ser curado. Os 9. Mas Mas aquele improvável, umzinho, voltou e agradeceu a Jesus. Ele surpreendeu a Jesus. Este tempo é tempo de surpreendermos ao Senhor. Esse é tempo que nós estamos buscando ser surpreendidos pelo Senhor. Mas eu quero te dizer que esse é seu tempo, a sua oportunidade, a nossa oportunidade de surpreender o nosso Senhor com o nosso louvor, o nosso sacrifício, a nossa gratidão de todo o nosso coração. Nós precisamos, ao receber as nossas bênçãos, promessas, respostas, lembrar que a gente precisa testemunhar de Jesus. Testemunhar não que o advogado é bom, não que o médico é bom, não porque minha oração foi forte, porque eu paguei o preço de jejum, porque é isso que temos feito. Nos gabado dos nossos jejuns, nos gabado dos nossos sacrifícios, do nosso trabalho, do nosso esforço, da nossa espera. Ah, mas não foi fácil chegar até aqui. Eu paguei um preço alto, advogado. Eu paguei um preço alto de jejum. Eu tive que ficar lá na cama, no médico, de médico em médico. Ei! Quando nós oramos, ele vai até usar médico. Ele vai até usar advogado. Ele vai até tirar os embaraços. Ele vai tirar. E ele vai entregar. Mas nós não podemos esquecer de vir aqui na frente e glorificar o nome de Jesus. O seu testemunho, as suas bênçãos, as suas conquistas, mínimas que sejam, testemunham da glória de Deus. Glorifica o nome de Jesus na terra. Às vezes é um visitante que está ali descrédito, sem mais esperança em nada, e você fala uma palavra, uma frase aqui, muda todo o quadro. Domingo eu preguei, teve alguém que falou para mim uma frase que você falou. Basta uma frase. Ela tem uma direção, ela tem um lugar, ela tem um caminho, ela tem um propósito. Então você é importante, as suas bênçãos é importante para adorar a Jesus, para glorificar a Jesus. Nós reconhecemos Jesus somente nas horas boas, nos cultos. Ei, nós temos que reconhecer a Jesus em todo tempo, em todas as coisas. Por isso que Davi tinha uma aproximação com Deus, por isso que Davi tinha um lugar especial no coração de Deus. Davi nem era o rei que fez as coisas tudo certo. Davi nem era esse santo todo. Pelo contrário, o pecado de Davi foi terrível, sendo um homem de Deus. Mas ele não perdeu o lugar de filho amado em quem Deus se compraz. Homem segundo o coração de Deus. Sabe por quê? Um coração adorador, um coração cheio de gratidão, agrada o Senhor. O Senhor, um pai, quando abençoa um filho, fica feliz. Paulo, se a gente não agradece ele, se os meninos não agradecem ele, as mínimas coisas que às vezes ele faz, ele fala, nem agradeceu. Você, papai que está aqui, imagina, você se esforça, paga lá, né? Entra no vermelho, como diz o Paulo. Entra no cheque especial para abençoar o filho. E o filho entra na bênção lá e vai embora. Outro dia eu vi um vídeo assim também. Já tem mais tempo. O pai deu um presentão, um carrinho para um e deu para o outro. O adotivo, o filho pegou, entrou no carro, foi embora passear no jardim. O adotivo ficou tão impactado, ficou tão alegre, que ele pulava, thank you dad, e ele pulava no colo do pai, e ele abraçava e beijava o pai adotivo. Nós somos filhos adotados. E nós podemos surpreender o Senhor. Projeta para nós 1 Crônicas 16, do 7 ao 10, por favor. Naquele dia que pela primeira vez Davi encarregou Asaf, os seus descendentes, parentes, de louvarem ao Senhor com salmos de gratidão. Deem graças ao Senhor e invoquem o seu nome. Divulguem entre as nações o que ele tem feito. Cantem a ele, louvem-no, falem de todas as suas maravilhas. Gloriem-se do seu santo nome. Alegre-se o coração dos que o buscam. Alegrem-se. Ele é digno de que o adoremos com alegria. Gratidão é reconhecimento. Reconhecimento de que Deus fez grandes coisas até aqui. De que Deus até aqui nos sustentou. Reconhecimento de que nós passamos por Covid, passamos por tantas coisas, tantas enfermidades que houveram, por tantas necessidades que... E nós estamos bem, vai tudo muito bem. Tantos estão tendo necessidade. Ontem mesmo eu vi num grupo pessoas procurando comida na igreja que doa. Em igreja que doa, se tinha, alguém sabia. E eu fiquei pensando, meu Deus, precisamos ser non-profit para conseguir ajudar mais as pessoas nesse novo tempo, principalmente. Mas na nossa casa não tem faltado, nos nossos celeiros não deve faltar. Deus vai nos surpreender nesse tempo ainda mais. Os nossos celeiros serão cheios para que a gente possa repartir e agradecer ao Senhor todos os grandes feitos dele. Nós vamos estar diante dele com o nosso coração como o de Davi, cheio de atitude de louvor, de gratidão, em todo o tempo, em tudo, dando graças, porque essa é a vontade dele para conosco. E lembrando que todas as coisas cooperam para nós, que reconhecemos a ele como Senhor, que o amamos segundo o propósito dele em nossas vidas. Todas as coisas cooperam. Cooperam, porque nós confiamos no nosso Deus, não em pessoas. O que é um coração agradecido? Olha o verso 12: lembrem-se das maravilhas que ele faz, dos seus prodígios, das suas ordenanças que pronunciou, que tem pronunciado. Lembrem-se, traz a memória. Traz a memória. Um coração agradecido não sofre de esquecimento. Um coração agradecido, ele não esquece o que fazem por ele. Um coração agradecido não se sente merecedor. Vira as costas com todas as suas bênçãos. Porque nós, como os pastores de multidão, que temos muitas pessoas, a gente tem observado muito isso nesse tempo. A gente ora, a gente faz gabinetes, a gente ensina, a gente jejua, e de novo está ali com eles. E a igreja intercede, e a igreja se une em oração. Aí pegam as bênçãos todas, a casa arrumada. Lá no Brasil, gente, muito tem acontecido isso. E nós que vigiemos nossos corações, porque você que orou, você que ajudou, você que esteve no seu lugar que Jesus pediu para estar, tem que vigiar seu coração para não criticar, para não julgar. Guarda o teu coração para que você não seja contado como injusto, para que você não venha ser comparado com ingrato. Mas pegam as suas vitórias, suas conquistas, e fica com medo dos irmãos ficar com inveja. Eu não vou contar não, porque vai ficar com inveja. Meus irmãos que oraram, meus irmãos que torcem por mim, meus irmãos que choraram por mim, chorou comigo, agora vai ficar com inveja, porque eu estou muito abençoado. Misericórdia. Ou nós confiamos que sobre a nossa vida não vale maldição e inveja, porque estamos debaixo do esconderijo do Altíssimo, ou vamos ser mesmo qualquer um aí que tem medo de praga, medo de inveja, medo, insegurança, porque crente que é crente de verdade, que é servo de verdade, não teme o mal, porque o Senhor os livra de todos. O Senhor os livra. Agora, sabe o que o diabo tem falado? Não vai testemunhar não, porque depois você testemunhar, as coisas vão desandar. Ou você acredita até o fim, ou você para de acreditar quando tomar posse da sua bênção. Ou você encerra a sua aliança com aquele que foi fiel com você até aqui. Eu não vejo testemunho aqui, eu não vejo testemunho no Brasil. Tá um negócio. Eu tenho que falar, pelo amor de Deus. Gente, eu encontrei com uma irmã no shopping. Ela falou assim: ô, a senhora é fulana, né? Eu falei, é, sou, acho que sou, né? Pois é, eu não podia ficar grávida. A senhora orou por mim. Eu fiquei grávida. É? Quantas vezes tem o bebê? Não, é essa menina aqui. 6, 7 anos. Não estou falando que ela tinha que falar comigo, não. Ei, apóstolo, orou, fez milagre. Não. Menos de mim, que eu nem gosto. Mas eu fiz uma pergunta para ela: você foi no altar? Você foi contar? Porque eu conto o meu até hoje. Quem não sabe vai ter que ouvir mais vezes, porque até o fim vou contar. Porque foi um grande milagre. Alguém que não podia ter filhos, receber dádiva de ter um filho, gerar um filho. E essas lindezas que Jesus me deu, que são bênção demais na minha vida. Eu tenho motivo de gratidão toda hora, todo dia. Hoje eu falei para elas: vocês são um motivo muito grande da minha alegria, da minha gratidão, Senhor. E ela falou: não, eu não fui, porque eu não fui convidada para subir no altar, eu não tive oportunidade. Pelo amor de Deus, eu dou testemunho em qualquer lugar, gente. Ah, não pode ter filho, não. Olha, eu posso ter filho. Eu tive, não podia também, não. E... sobretudo. Tudo, se Jesus me der a oportunidade, eu não perco de glorificar o nome dele. Porque, gente, você não podia ter filho. Aí eu tive que dar uma exortadinha, sabe? Porque aí não deixa. Já elas conhecem a apóstola Yave, diz ela que vive lá na rádio me escutando. Falei, então tem que dar agora, a apóstola Yave tem que se manifestar aqui, né? Aí eu falei: irmã, pelo amor de Deus, né? Jesus faz um milagre desse. Olha essa menina linda. Aí ela canta, ela adora, né? Falei, aí, com propósito, uma chamada. E você nunca foi no altar do Senhor. Então você tem que ir na minha igreja, não. Vai qualquer altar, vai nos altares da terra. Mas glorifica o nome daquele que fez o milagre. Exalta Jesus, pelo amor de Deus. Leva essa menina e conta. Porque tem muitas mulheres que não acreditam. Tem muitos cancerosos que não acreditam. Tem muita gente que já perdeu a esperança. Mas quando você subir, o nome de Jesus será glorificado. O poder dele vai se manifestar no meio dos cultos. Vidas serão curadas. Eu fui pregar lá e não era pregação, gente. Deixa Deus fazer, tá? Porque daqui para diante você não vai ser mais o mesmo, em nome de Jesus. Você vai virar, você vai dar uma grande virada na sua vida. Se você já adorava, era grato, você vai ser muito mais. Eu fui pregar em... Jesus não deixou. Numa das igrejas lá do Brasil, Gileade, na Serra. E aconteceu uns episódios que, se você não for crente assim do sobrenatural, você vai dizer que é. Eu fui tomar água, a tampinha caiu da garrafa. Peguei a tampinha, voltei. A tampinha pulou de novo da garrafa. Eu falei, botei a tampinha. A tampinha pulou de novo e caiu água. Falei, que esquisito, né? Eu senti que tinha algo, mas eu ainda não sabia o que. Aí o pastor que foi ministrar no púlpito foi abrir a garrafa dele. Psiu, água. Espirrou. Vocês podem procurar lá alguém lá da cerca que vai contar esse negócio, porque foi forte. Você conhece a serra? Você que. Não, você é lá do centro. Tem alguém da serra aqui? Ah, você! Você ouviu falar isso? Pergunta sua mãe que ela vai te contar. A mãe dela era dessa igreja, agora está em Portugal. Ela vai se lembrar bem. Eu falei, tem um mistério com água aqui, gente. Deus quer fazer algo aqui, porque eu senti mesmo. Eu peguei aquela garrafa de água, ousadamente, vocês já sabem que eu não sou muito ousada, não, mas em Deus, eu sou doidinha em Deus. Eu joguei a água no povo de longe, sem molhar muito, né? Só chuviscou no povo. E teve umas mulheres que pediram ainda encher as garrafas e pediram para encher as garrafas. E que eu orasse nas garrafas, eu orei nas garrafas. Só sei que milagres aconteceram naquela noite. Mas depois daquela noite, eu tive que ficar conhecendo os bebezinhos que foram aparecendo depois dessa água. Até hoje eu conheço os bebês já grandes. Esse aqui foi no dia da água, agora eu tive lá. Esse aqui foi no dia da água, gente! É Jesus que faz essas coisas. É o Rei da Glória, o Todo-Poderoso que faz essas coisas. Ele vive, Ele reina, Ele faz milagres. Nós temos muitos motivos para agradecer ao nosso Deus. Muitos motivos. E eu falo, meu Deus, eles não glorificam o homem, porque ele sabe como é que eu sou brava. Eu não sou casca grossa, não, gente. Mas as coisas de Deus, eu sou brava, eu sou rígida, não sou religiosa, mas eu tenho um temor muito grande. Então ninguém fica, a senhora orou, que eu já falo assim, a igreja orou, eu já corrijo logo, a igreja orou, o Senhor fez, tá entendendo? Pega essa chave aí, porque é dele. Claro que se a irmã falar, aposta aquele dia que você orou, a gente não vai ser grosso, não vai ser. Eu orei mesmo, sim, eu lembro que eu orei, mas quantas orações ela já não fez lá nos pés do Senhor? A Ana, quando o sacerdote, ele botou a mão na cabeça, vai, que Deus te concede, ela já estava pagando um preço muito grande de jejum, de choro, de lágrima. Tá entendendo? E Deus decidiu naquela noite entregar a petição e usou o sacerdote para liberar. Aleluia! Mas tem os mistérios de Deus que a gente precisa estar ligado. E às vezes é uma água, às vezes é um ato profético. Pega essa chave aí, hein? Eu tenho outra. É só gratidão que eu ia falar aqui hoje. Estou falando. Pega as chaves que Deus te dá. Nos cultos, Deus libera as chaves. Deus leva uma raia, estratégias. Deus chama, sabe o que, a gente? Para estar nesse mesmo espírito, nessa mesma fé, nesse mesmo nível de sobrenatural. Para quando Ele usar um irmão aqui para testificar comigo, para fazer uma loucura, eu vou saber que foi Deus que falou e eu vou ter ousadia para ir. Porque naquela noite o Senhor usou aquele irmão que derramou as águas tudo ali. Eu já tinha derramado lá a tampinha dele e voou também. Epa, nós temos que estar ligado. Mas a gente prefere o que? Não se expor. Cuidar da nossa imagem. E se Deus não fizer? E Ele vai continuar sendo Deus. Quem sou eu? Quem é minha imagem? Então, queridos, se manifeste pelo amor de Deus. Esse é o tempo da manifestação. Tem filho de Deus aqui? Tem filho de Deus aqui? Então esse é o seu tempo de se manifestar. Ei, há uma grande expectativa, como Romanos 8 fala, da manifestação dos filhos de Deus nessa terra. Ei, mas não é de filho tímido, não é de filho que não, é daquele igual apóstolo mesmo, levado à breca, não casca grossa, né, Guilherme? Concorda? Mais ousado no Senhor, cheio de intrepidez. Quando eu tô na carne, eu me preocupo muito com o que você vai pensar de mim, com o que o visitante vai pensar. Meu Deus, e a hora? Quando eu tô na carne, ou não tô tanto no espírito, vou dizer assim, né? Que na carne eu não sei de ficar. Mas quando eu não tô tão ligada no céu, eu me preocupo com vocês mais do que com Deus. Pode isso? Fala pra mim, pode? Não pode. Não pode. Nem pra mim e nem pra você. Você tem que dar lugar. As coisas às vezes não acontecem na sua vida porque você está retendo. As coisas às vezes precisam se manifestar porque você está retendo. Eu não estou falando que você tem que sair rodando, sair Ei, não! Só dá lugar a Ele. Nos seus testemunhos, na sua manifestação, naquilo que Ele mandar. Naquilo, do jeito que Ele quiser que você faça. Ah, mas não é noite disso, é domingo. Ele está insistindo? Eu fico segurando minhas pernas ali. Já estou até encurtando um lado da perna aqui, gente. Confesso a vocês que já, o médico já até falou. Eu tenho que fazer. Porque de tanto que eu firmo os pés, para mim não sair rodando. Tem gente que roda no demônio? Tem. Tem gente que roda na carne? Tem. Outro dia eu vi um vídeo que eu falei: não vou mais rodar. Quem estava aqui? Eu não quero mais rodar, Senhor. Porque aí quem vai. Vão achar que eu estou. Eu estava na carne. Eu estava preocupada com o homem. Estava ou não estava? Porque dia eu estava retada. Eu não queria. Porque minha imagem, né? Minha imagem. Mas quando eu estou num culto como esse, que a presença dele quer tomar, quer falar, que é o dia dele, que é a hora dele, que a gente diz que é dele, que a gente reservou para adorar ele, ele toma. E eu dou lugar. E que você se manifeste, seja onde for, como for. Na carne não, queridos, jamais. Mas no espírito. Para manifestar no espírito tem que ter vida no secreto. Porque não dá conta não. Grandes são as. Mas se você tiver vida no secreto, você consegue. Você consegue resistir às pedradas, as acusações. Você consegue dar mais valor ao que Deus está dizendo do que o que o homem está pensando. Você consegue temer mais a Deus do que a homens. Vida no secreto é a chave. Vida com Deus, intimidade com Deus. Tem muita gente que passa horas em monte orando. Pega essa chave aí. Horas, dias em campanha, nem desce do monte, fica lá. Já vi, quando eu ia aos montes, eu vi os irmãozinhos lá. Mas muitos desses irmãozinhos, quando desce, já entra pra carne facinho, facinho. Sabe por quê? A gente tem que orar, tem, mas o principal é priorizar a presença de Deus.

adorar. Antes de orar, antes e enquanto você orar, adore, adore, exalte, desfrute da presença, passa tempo com a presença. Aí você ora, você vai descobrir que você nem precisa mais orar. Porque em meio à adoração, Jesus já foi falando com você, já foi trazendo paz, já foi trazendo descanso, já foi curando você. Você sente aquela paz, você fala: Jesus, agora eu sei que tudo tu pode, está tudo no teu controle. Amém, Jesus, agora eu vou lavar minha louça. Agora eu vou lá cuidar do piso do irmão. Agora eu vou lá fazer aquela faxina. Agora eu vou lá, Senhor, cuidar da minha casa, da minha vida, dos meus irmãos. Vocês estão entendendo? Porque dele, por ele e para ele são todas as coisas. Coloca a mão no ombro do seu irmão e fala assim: meu irmão, minha irmã, a partir de hoje, pelo amor de Deus, lembre-se de priorizar o Senhor.

esquece de tudo que ele já fez. Vou ler de novo. Colossenses 3:15. O Senhor. É isso aí? O meu tá diferente aqui. É o 10? Eu vou ler aqui, tá, gente, o texto. O Senhor se agrada de um coração que reconhece a sua graça e que não se esquece de tudo que ele já fez. Quantas vitórias você tem recebido? Fica de pé no seu lugar e vai pensando. Quantas bênçãos você tem recebido do Senhor até aqui? Muitas, né? Muitas. Por isso, você tem muito motivo para celebrar o Senhor nessa noite.

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1: Olá, pessoal, chegando por aqui com mais edição do programa Filhos do Espírito Santo, na tarde desse domingão que tá sorrindo pra gente, né? Hoje o Alziro Zaru que fala o dia, tá concentrado ali, né? É o que, Zitor? Fala aqui, Zitor. Fala aqui, Zitor. Hoje é dia 27?
2: 27/9.
1: Pois então, eu falei que você é Alziro Zaru, Zitor.
2: É, rapaz. Tô chique, hein?
1: Famoso, né? É, tá vendo aí, ó? É, 27/9 hoje, 2026, o último domingo de setembro, né? É, último domingo de setembro, graças a Deus, né? Faltando aí só 3 meses, né? Aproximando aí de só 3 meses para fechar o ano de 2026. Isso quer dizer o seguinte, ouvintes, que nós estamos cada dia mais aproximando do Senhor Jesus. Isso que é a maior alegria do cristão, é saber que nós estamos aproximando de estarmos vivendo a nossa eternidade com Cristo Jesus. Olha que maravilha, né? Então, isso aí é a nossa alegria. A alegria do Senhor é a nossa força. Mas, dito isso, eu quero agradecer a você pelo carinho da sua audiência, por você permitir que eu chegue na sua casa na tarde desse domingo. Permitir que a gente fala com você, vamos apresentar aqui as músicas dos cantores Filhos do Espírito Santo, vamos falar aqui de programações das igrejas, vamos ter a sua participação comigo aqui no nosso zap, enfim, até às 13 horas, passa muito rápido, é ligeirinho, é como se quando você vai na cozinha, volta pra sala, pega o prato de comida, senta no sofá, ou senta na mesa, né? De preferência, o certo seria sentar na mesa. Sentou na mesa, e aí, meu amigo, na hora que você dá aquela, como diz o mineiro, dá aquela, a 12ª galfada, é galfada, né? A 12ª galfada

0: eu vou falar o. Eu vou fazer a pergunta, porque assim, quando você vai chegando aquela. Os cabelos vão embranquecendo, embora eu tomo ômega 3 quase todos os dias, mas eu não vou lembrando o nome de todo mundo, entendeu? Então eu passo o microfone e a gente vai apresentando aqui, tá bom? Então, tá comigo aqui o pastor. Fala pra mim, pastor.
1: A paz do Senhor Jesus Cristo e uma boa tarde para todos os ouvintes. Quem tá falando aqui é o pastor Paulo Rodrigues.
0: Pastor Paulo Rodrigues, que falou outro dia, nós, quer dizer, cumprimentamos e eu não lembrava, mas me perdoa, né, pastor?
1: Tá perdoado.
0: Vou pastor. Pedir perdão ao vivo, tá vendo? Pastor Paulo Rodrigues e a sua esposa, pastora.
2: Boa tarde a todos, meu nome é Benedita Rodrigues.
0: Amém. E hoje a nossa irmã e pastora Benedita Rodrigues, ela também tem assim, tá numa caminhada aí também para poder até ter aí canção de sua autoria, né?
2: Sim.
0: E como é que tá esse projeto assim, tá enfervescendo, como é que tá?
2: Tá indo.
0: Tá indo? Tá bom. E também tá com a gente aqui o pastor Paulo Sérgio, sempre participa comigo lá do Morro do Romão, né, pastor Paulo, tudo bem?
3: A paz do Senhor, meu querido amado, pastor El Salvador, Azeitona, saudade de vocês dois, hein? Falei, minha honra é ver você. Pastor dá saudade, tá?
0: É, dá, né?
3: Saudade. E pra mim, nossa felicidade, né? Quando eu vim pra cá na época de madrugada, eu me ensinou como falar no ar, né, pastor?
0: É, né?
3: Aprendi, pastor.
0: Aprendeu?
3: Aprendi, com certeza,
0: então,
3: né?
0: Então tá bom.
3: Agora até mudou, né, pastor?
0: É, exatamente. Que bom, ó, então tá aqui com a gente vai daqui a pouquinho, vamos conversar mais, vamos falar sobre eventos, sobre trabalho, então muita coisa aqui, aqui na nossa programação. O pastor, vocês são tudo da mesma igreja?
3: É.
0: Tudo, é lá do Romão mesmo?
3: É.
0: Então nós vamos falar. É verdade, tá lembrando aqui mesmo, tá, pastor Paulo tá lembrando aqui mesmo, dois Paulo, duas Maria, lá na igreja, né? Rapaz, é muito Paulo, é muita Maria, né?
3: É muita Maria.
0: Isso quer dizer que tem muito Espírito Santo lá também, né? Que benção.
3: É benção.
0: Então,
3: né?
0: Que maravilha, né? Então, alô povo do Romão, quero ver se o Romão está com a gente, hein? Agora eu quero ver se o Romão tá com a gente. Romão, forte, fala aqui, pastor Volca. Romão,
3: lá é Romão, Forte João,
0: uhum.
3: E ele é também, Luzamento, né?
0: Luzamento, uhum.
3: Três Maria, pastor, é próximo do Forte São João, né? Forte São João é antes de Três Maria, então tem Romão, Chácara do Romão, uhum. E Três Maria, e o bairro Luzamento, do lado do bairro do Romão. Então, todo mundo tá ouvindo lá, com certeza a Rádio Roda Vida tem, um anjo indo, ele morre do Romão, todo mundo ouvindo lá.
0: Que bom, então tá aí, então quero chamar todo mundo para vir com a gente aqui, participar aqui comigo na nossa programação. Quero fazer o seguinte, ó, a gente fala Morro do Romão mesmo, né? Morro do Romão. Então, ó, o pessoal do Morro do Romão, eu vou fazer o seguinte, ó, eu tô com o zap já liberado aqui, o zap tá liberado, as três primeiras pessoas do Romão, pastor Paulo, que mandar mensagem pra cá no zap, as três primeiras pessoas, vai hoje na igreja Assembleia de Deus Assembleia de Deus lá?
3: Deus é conosco,
0: Assembleia de Deus é conosco. Na Assembleia de Deus, Deus é conosco. Os três primeiros que mandar mensagem aqui, vai lá na igreja hoje pegar três bonés do programa Filho do Espírito
3: Maravilha,
0: Santo. Entendeu?
3: Glória a Deus.
0: Três bonés do programa Filho do Espírito Santo.
3: Forte,
0: entendeu? Então vocês vão levar, vai pegar lá então com os dois. Vai pegar. Entendeu? Hoje, então quero ver três pessoas aí do Romão que participar com a gente, que mandar mensagem. Vamos ver se o pessoal vai participar. Então, assim, pra gente poder sortear. Sortear não, os três primeiras pessoas já vai levar os três bonés do programa Filho do Espírito Santo, tá bom? Então, pra você usar aí. Ó, gente, deixa eu falar aqui pra você, independente de ser do Romão. Boné tá lindo, boné. Boné tá bonito, boné confortável, entendeu? Ainda mais que esse tempo solarado que tá, você usar aquele boné bonito assim. Então, ó, tá pra você aí, só você participar comigo aqui que você vai levar, tá bom? Estão preparados aí pra música, Azeitona? Estamos? Então, 12 horas e 12 minutos, a gente vai pro primeiro destaque musical aqui no programa Filho do Espírito Santo, ó, ele! Anderson Lira, Cariacica, Anderson Lira. Participando aqui, abrindo.

Fala, meus irmãos, aqui é o Anderson Lira e eu estou aqui na Rádio A Cor da Vida 102,9 e essa é a minha nova canção, De Volta ao Jardim.

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5: Bom, gente, de volta, 12 horas e 23 minutos. Você acompanhou aí, ó, duas canções aqui no programa Filho do Espírito Santo, é destaque musical. Vamos ter mais destaque musical aí, ó. Você vai daqui a pouquinho aqui, músicas dos nossos cantores, Filho do Espírito Santo. Eu vou falar aqui com o pastor Paulo Rodrigues. Pastor Paulo Rodrigues. Hoje a gente estava conversando aqui nos bastidores, hoje ali na comunidade ali de Vitória, a igreja fica no Romão, né?
6: Isso, no Romão.
5: Ah, e os cultos lá são o quê?
6: Terça-feira, culto de ensino, quinta-feira, culto de adoração da palavra, e no domingo, culto da família.
5: Hoje é culto da família?
6: Hoje é culto da família. Família é um projeto de Deus, né? Uma grande instituição divina, né?
5: Amém. Eu já recebi dois convites para estar lá com vocês lá no Romão, mas a gente tá maturando essa ideia, entendeu? Essa ideia, porque nesse período agora meio corrido, mas a gente vai participar, vai ser um prazer. A gente vai falar aí com antecedência pra gente estar juntos lá, adorando a Deus. O pastor, são dois pastor Paulo lá, né? O pastor presidente é você, pastor Paulo?
6: Pela misericórdia do Senhor, né? Tô lá nessa administração dessa obra do Senhor, né? Pastor presidente, Paulo Rodrigues, e o meu xará, que tá lá também sendo o segundo, né? É o pastor Paulo Sérgio. E a esposa dele é a Maria. E tem também lá no nosso hall de membros lá, né? O Sebastião, né? Que é o pastor, e é sua esposa Maria, né? Então é dois Paulo e duas Maria, né? Graças a Deus.
5: Aí, é dois Paulo e duas Maria lá no, na igreja, que benção, né? E ali o povo povo querido ali do Romão. Hoje tem uma facilidade muito grande de chegar, da chegada na igreja, né? Eu acho que anteriormente tinha essa dificuldade ali, é porque era mais restrito, mas agora é facilidade. Quem mora cá embaixo, quiser fazer uma visita lá, é fácil, né? De chegar lá, né?
6: Fácil acesso hoje, entendeu? Pra chegar de veículo lá, no próximo a quadra ali, né? Ao encontro ali da nossa igreja, vai ser bem acessível, né? Pra chegar lá, né? Os cultos.
5: Que benção. Ah, fala.
7: Também, pastor, olha o ponto, agora é própria, olha, né, pastor? Uhum. Ele vai estar falando melhor. E a benção nós recebemos aí, né? É o local, né? Conhecido como B8. B8, pastor, é mais
5: B8.
7: É mais conhecido como B8, né? Uhum. Ele vai estar explicando aí também, né? Vai saber, nós recebemos, né, meu pastor Paulo?
5: Agora é o quê? É a igreja própria lá?
6: Exato. A gente tínhamos uma congregação ali, né? Na rua ali, Ormando de Aguiar, né? Na principal mesmo do bairro, né? E a gente ali tinha um espaço, um imóvel que era alugado. Mas graças a Deus, Deus nos honrou de estar agora tendo um espaço próprio, né? E eu louvo a Deus, né? Primeiramente a Deus e também pela pessoa ali também do pastor Otávio, né? Que cedeu o espaço ali do imóvel para nós podermos estarmos ali, né? Fazendo a obra de Deus.
5: Amém, que bênção. Ó, a gente vai dando uma, enquanto a gente tá conversando aqui, falando lá da igreja Assembleia de Deus.
6: Emanuel, Deus conosco.
5: Emanuel, Deus conosco, aí. Igreja, Assembleia de Deus, Emanuel, Deus conosco, quando a gente tá falando aqui, endereços, atividades, os dias de culto, que é terça, quinta e domingo, inclusive hoje é culto da família, né? Culto da família, mas o pessoal de lá já tá começando a participar com a gente aqui e tem já uma mensagem aqui, né? A irmã Glorinha, não, a irmã, deixa eu ver, a irmã Gracinha, Graça, a irmã Graça. Ah, é? Então, ela tá falando aqui, ó, Pai do Senhor, aqui a irmã Graça, do Cruzamento, ligadinha, pastor Paulo e irmã Benedita. Aí, ó.
6: Amém.
5: A irmã Benedita tá aqui, então, a irmã Benedita, a gente tava falando aqui nos bastidores, o Azeitão, assim, não, que a irmã Benedita, ela é tímida e tal. É. Mas eu tava já vendo um vídeo aqui ainda agora, dela cantando, não tem nada de timidez não, tá? Tem nada de timidez não, tem que soltar o fole mesmo, né? Mas aí a irmã Gracinha tá falando aqui, ó, pastor Paulo e irmã Benedita, tá mandando um abraço, é do Cruzamento, é pertinho lá, né?
6: Isso, a irmã
5: Gracinha,
6: a esposa do pastor Vital também lá, né? Uhum. Faz parte lá o pastor Vital.
5: É o pastor Vital.
6: Tem nos ajudado também na obra lá. Uhum. E eu mando um grande abraço aí para o nosso pastor Vital, pra toda a família aí, pra todos os moradores do Cruzamento.
5: É. Agora eu vou perguntar pra irmã Benedita. Irmã Benedita, cantora, né? Daqui o dia, se Deus quiser, nós vamos ter um prazer de estar apresentando a sua canção aqui no programa Filho do Espírito Santo. A irmã Gracinha, ela é do Cruzamento. Eu falei aqui que três pessoas do Romão que mandasse mensagem primeiro e ganhou o boné. O que que a irmã acha? A irmã Gracinha deve ganhar o boné ou não?
8: Deve. É uma benção, irmã Gracinha.
5: Ai, sim, tá vendo como é que eu provoquei? Tá vendo, pastor Paulo? Provoquei a irmã Benedita, a cantora Benedita, né? Pra poder falar aqui. Então, ela merece, né?
8: Merece.
5: Então você vai levar pra ela, né?
8: Sim.
5: Ah, que bom. Aí é pra poder estar usando ali. E é mesmo, né? Porque assim, as irmãs, eu acho que assim, valoriza mais esses presentes. Assim, o homem não, o homem pega, usa uma vez, depois joga pra lá e as mulheres, nós mulheres, né? Eu quero gente que vai usar o boné. O boné é bonita, é confortável na cabeça, entendeu? É bacana. Você já tem um, Azeitona? O boné? É? Tem, né? Aí, ó, eu provoquei ele. Não, você vai ter o novo, Azeitona. Não, o novo tá chegando aí. Então, ó, irmã Gracinha, a irmã Benedita tá liberando o boné pra irmã, tá certo, irmã?
8: Tá certo.
5: Então tá bom, então vamos ver se tem mais gente aqui, ó. Então vamos ver aqui, ó, essa foi, ih, rapaz, o pessoal tá vindo, hein? Meu Deus, não tem boné pra todo mundo, não, é só os três primeiros, hein? Quer ver, ó? Deixa eu ver aqui, ó, Robson Barbosa de Vista, deixa eu ver aqui, não dá pra ver aqui, deixa eu ver aqui também, ó, Josué Martins Quintão também tá participando com a gente aqui, obrigado Josué, não sei de onde que o Josué é, deixa eu ver se dá pra descobrir aqui de onde que é o Josué, deixa eu ver aqui, ó, Josué é de Santa Marta, é perto? Eu falei Romão, é do outro lado, né?
6: Santa Marta é do outro lado. Não, é do outro lado,
5: É, então. Então ele não tá valendo. Mas obrigado aí o nosso irmão Josué Martins por participar com a gente. Rita da Penha, lá de Domingos Martins também, tá participando com a gente aqui. Boa tarde, pastor Carlos Salvador. Um grande abraço, Ritinha. É mesmo, Zitona? É Domingos Martins. Ela merece, Zitona. Vamos ver. Mas hoje é o Benedito, né? Será o Benedito? Benedito é meu amigo chegado. Tem um amigo chegado lá em Macedônia que chama Benedito. Mais de 20 anos de amizade. Deixa eu ver aqui, ó. Opa, rapaz, tá atualizando aqui direto aqui, ó. Deixa eu ver aqui. Maria das Graças. Deixa eu ver aqui, ó. A paz do Senhor, pastor Carlos, manda alô aqui pra mim, Graça. Se quiser segurar assim, pastor, depois a gente. Senão sua mão vai ficar cansada. Eu sei que pastor segura o microfone duas horas, nós tá pregando, segura duas horas, não sei de dor, né? Aqui, ó. Manda um alô aqui pra mim, a Graça de Santa Cruz, uma abençoada tarde. Obrigado. Santa Cruz lá em Aracruz, né? Deixa eu ver aqui, ó. Luzinete de Jesus também mandou aqui uma mensagem de áudio. Tô passando rapidinho aqui, depois a gente vai ver se a gente ouve as mensagens de áudio. Maria das Graças de Jesus também mandou aqui uma mensagem em áudio. Curtindo, deixa eu ver, essa aqui conseguiu abrir, deixa eu ver se eu consigo ouvir aqui, vamos lá. Maria das Graças, fala pra gente.
9: A paz do Senhor, pastor Carlos Salvador, paz aqui Maria Senhor. Das Graças, moro em Santa Marta, Vitória. Estou passando para desejar uma tarde abençoada para todos nós.
5: Amém. Obrigado. Eu que agradeço, minha irmã. Aí, Santa Marta, pertinho também, né? É pertinho, mas não é Romão, né? Deixa eu ver aqui, ó. Luzinete de Jesus também participando com a gente aqui. Vou tentar não abrir os áudios aqui, tá bom, gente? Tiago Trevesani também. Deixa eu ver. Pastor Paulo Sérgio, Tiago Trevesani aqui, ó. Ele fala aqui, ó. O pastor Paulo Sérgio é o maior imitador de galo do Espírito Santo, né? Olha, rapaz, eu não sabia dessa não, mas ele manda nas manhãs com Samuel Silva. Rapaz, tá vendo? Rapaz, aqui, ó. Fala aí, Tiago.
10: Ei, pastor, paz do Senhor, meu irmão. Paz do Senhor a todos os ouvintes. Uhum. Pastor Carlos, que satisfação em poder estar participando mais uma vez, mais um dia.
5: Uhum.
10: Tiago Trevesani falando aqui de Jardim Botânico, como sempre aos domingos. Estou aqui já preparando para o reboco, juntamente com a minha esposa Cristiana. E a todos um forte abraço.
5: Amém, um grande abraço. Fez uma revelação aqui que eu não sabia, hein? Essa eu não sabia, não.
11: É verdade.
5: Pastor Dirley de Santa Luzia, eu acho que. Culto hoje, anuncia pra gente aí hoje o culto de missões. O irmão Luciano. O Luciano Lopes vai estar pregando hoje lá, ó, na igreja. Deixa eu ver aqui, abrir aqui, ó. No culto de missões, rapaz. No culto de missões. É isso aí que você tá ouvindo, é isso, Zitona? Não, né? É diferente, né? Aqui, ó. Na Resgate Church. Deixa eu ver aqui, ó. Culto de. Não tá abrindo, abriu agora. Preletor evangelista Luciano Lopes. Participando hoje, ó, dia 27/9, 19 horas. Deixa eu ver aqui o endereço aqui, ó. Rua Bela Vista, 211, Santa Luzia, Cariacica. Bom, tá aí, tá feito o convite aí. Hoje é lá em Cariacica. Bom. Hoje a gente tava falando aqui então que hoje é culto especial. Hoje é culto especial da família, né, pastor Paulo?
6: Exato, culto da família.
5: E como que assim, o culto da família, a gente, as famílias, após assim, a mensagem, a reflexão da palavra, aí tem a oração específica pelas famílias? Como é que é o
6: Temos a oração específica, né? E eu já vou deixar até o pastor Paulo aqui comentar, né? Logo após a mensagem, a pregação, né? Tem um livro aí que é apresentado os nomes das famílias, né? Em favor dos lares, que é algo que Deus colocou no coração dele tem mais de 15 anos, né, pastor Paulo? Fala melhor aí, pastor Paulo.
5: Olha que benção, velho. Como é que é isso aí, pastor Paulo?
7: É, realmente, pastor Salvador, ouvinte da Rádio Esposa Filho, por exemplo, a campanha Deus me deu mais 15 anos, né? Aí, né, campanha o livro de fogo a favor do lar e da família.
5: Que bênção.
7: Né? Pessoal, olha o nome do livro, meu pastor ouvinte, e nós vamos estar levando pro monte orar. E no final do culto, nós é presente na oração. E com certeza o nome do Senhor, a família do Azeitona, vai estar hoje, né, ele livro.
5: Amém.
7: Ele nós vamos estar orando, e para todos e ver lá também presente, é uma campanha e Deus a abençoando há muitos anos atrás.
5: Que bênção, que bênção. Ah, que bom, tá vendo aí? Uma mensagem bacana, tá vendo? É, deixa eu ver aqui, ó. Deixa eu ver aqui também, ó. É, nosso amigo Ivan na Fé também tá mandando aqui daqui a pouquinho. Tem Ivan na Fé aqui no programa Filho do Espírito Santo, mas ó, tá abrindo aqui, ó. Enquanto tá abrindo aqui os flyers, tá lento aqui o nosso pra abrir aqui, pra anunciar. Vai abrir que eu vou anunciar aqui um trabalho também lá. É, lá indo para Aracruz, né? Deixa eu ver aqui, Nova Almeida. Bom, enquanto tá abrindo aqui, nós vamos fazer o seguinte. É, deixa eu ver aqui, ó. É, tem aqui, deixa eu ver. É, vamos ver se é de lá, ó. Jane Rodrigues de Fonte Grande.
6: Fonte Grande é próximo do centro de Vitória, né? Ah, próximo ali, né?
5: É próximo.
6: Do lado ali do Romão.
5: É, hoje nós estamos aqui falando de geografia de Vitória aqui hoje, né? Geografia de Vitória, pra gente conhecer Vitória. A nossa irmã Jane mandou um áudio aqui. Fala, irmã Jane.
12: Boa tarde, pastor Carlos Salvador.
5: Boa tarde.
12: Meu nome é Jane, de Fonte Grande. Queria desejar a todos da rádio que é a melhor, que é a Cor da Vida.
5: Tá bom.
12: O iniciar de uma semana com muitas vitórias.
5: Amém.
12: Tá, Senhor, e que Deus abençoe a todos da Cor da Vida, que é a melhor.
5: Amém, amém, que bom, obrigado, minha irmã, participando com a gente aqui. Vamos fazer o seguinte, ó, agora são 12:37, eu vou perguntar à irmã Benedita, a gente pode ir para mais uma rodada de louvor, ou a gente fica aqui conversando, jogando conversa fora? que a irmã acha? Vamos pro louvor?
8: É, pode ser.
5: Aí, comanda aqui pra gente, irmã Benedita. Hã? Lucas e Moisés aqui no programa, filhos e filhos.

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2: Aí, ó, Daniela Silva. Nós ouvimos ainda agora, ó, Paula Mendonça, artista filho do Espírito Santo, e agora Daniela Silva da Serra, ó, outra cantora filha do Espírito Santo.

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1: Bom, gente, de volta aqui, ó, muitas mensagens aqui no nosso WhatsApp, chegou por aqui, e eu não falei que às vezes a pessoa só pega o prato, senta na mesa, quando dá a 12ª galfada, né? Galfada, não sei, eu tô brincando com você, dá a 12ª galfada, já acabou o programa, ó, já é 12h52, né? Mas assim, é um prazer estar recebendo vocês aqui hoje no estúdio, aqui no programa Filho do Espírito Santo, a gente falando da igreja, né, participando. Nós temos ouvinte lá em Governador Valadares, Odair Voz de Trombeta, lá em Governador Valadares, ouvindo a programação. Obrigado, Odair. Grande abraço, meu irmão. Daqui um dia vai ter o trabalho de missões lá na Serra. É uma boa oportunidade para Benedita ir lá cantar na Serra, lá no culto de missões. Vou ver lá com o Odair para você cantar lá nessa programação, vai ser muito bom. Deixa eu ver aqui também, ó. Deixa eu ver aqui. O Ivan Nafé mandou para mim aqui. Deixa eu ver se abriu aqui. Abriu, rapaz. Ó, hoje também tem culto da família lá na Igreja Assembleia de Deus. Ó, deixa eu ver aqui. Lá na Igreja Assembleia de Deus Graça, em Nova Almeida, na Serra. Hoje, culto da família, na rua Érica de Souza Batista, número 159, que hoje às 19h, mas todos os domingos, todos os quartos domingos do mês, né? Então, normalmente todas as igrejas fazem no dia de hoje, né? Os quartos domingos do mês, o culto da família. Pastor Paulo, olha, eu quero te agradecer pela vinda aqui, as portas da rádio e do programa está aberta, né? Quando quiser, pode vir aqui pra gente estar divulgando os trabalhos. Na verdade, a gente sempre está divulgando os trabalhos lá da Igreja Emanuel, Deus Conosco, né? Do Romão, né? Obrigado, tá, pastor?
2: Agradeço, né? Primeiramente agradecendo a Deus e de uma forma sincera também aqui de agradecer pelo espaço de nós podermos estar aqui nessa tarde linda, né? Ensolarada de domingo. E que Deus possa abençoar todos aí, né? Moradores do Romão, todos os moradores da capital Vitória, do Espírito Santo, do Brasil inteiro, né? E desejar também, né? Um grande abraço para todos que estão aqui na técnica aqui, tá bom? Esse é meu agradecimento.
1: O Azeitona, né? Ô, irmã Benedita, irmã Benedita, vai falar comigo agora, por favor. Irmã Benedita, a irmã Gracinha levou o boné.
3: Levou.
1: Certo? Então vamos fazer o seguinte, ó, eu tenho muita gente que participando aqui do entorno ali e tal, e a gente foi e falou, ó, vai ser 3 pra Romão, certo? Então, a irmã Benedita também vai levar um.
3: Ah, obrigado.
1: Ué. Eu tô primeira. E a irmã Maria, a nossa irmã Maria, a esposa do pastor Paulo Sérgio. Paulo 2, né? Ela, você vai levar um pra ela também. É uma só carne, entendeu? Então, ó, irmã Gracinha, a irmã Benedita e a irmã Maria. Olha, tá vendo? Que benção, hein? Ô, irmã Benedita, e nós vamos marcar aqui, eu gostaria, depois a gente tava conversando aqui, a irmã vai, se Deus quiser, muito breve, vai estar gravando uma música de sua autoria.
3: Sim.
1: Não é isso?
3: Sim.
1: De sua autoria, e vamos trazer, e vamos lançar aqui no programa Filho do Espírito Santo. Tá combinado?
3: Combinado.
1: Pra gente lançar uma canção. Você já tem ela escrita, já tá tudo?
3: Sim.
1: Já tem?
3: Tenho.
1: Aham. Então é só mesmo produzir.
3: Produzir.
1: Aham. E qual é o título da música?
3: Ele Vive.
1: Ele Vive? Eita glória, hein? Ele Vive. Então, ó, então nós estamos nesse compromisso. Vamos trabalhar para produzir essa canção para a gente lançar aqui no programa Filho do Espírito Santo. Tá bom?
3: Tá, ok.
1: Então tá, missão para a gente poder avançar e lançar essa canção aqui no programa Filho do Espírito Santo. Tá bom, irmã?
3: Tá bom.
1: Um prazer recebê-la aqui então, tá?
3: Ah, o prazer é todo meu.
1: Amém. Você tem um telefone de contato? Você apresenta nas igrejas?
3: Sim.
1: Aham. Qual o telefone de contato?
3: É o 27-999-740158.
1: Aham. 9...
3: 999-740158.
1: Ótimo. Então, assim, o pastor libera, né, pra cantar fora, né?
3: Sim, libera.
1: Eu tô falando assim, ouvintes, o pastor libera porque a irmã Benedita, além de ser diaconisa da igreja, né, trabalho pastoral, né, porque tá do lado do pastor, o pastor Paulo Rodrigues, a minha família é Rodrigues também.
2: Ah, é? Que beleza, hein, Rodrigues?
1: Por parte da minha mãe, né, minha mãe Rodrigues, né? Então eu tô falando aqui, brincando aqui da nossa diaconisa, pastora, que é a esposa do pastor Paulo Rodrigues, porque ela é esposa dele, então por isso eu tô brincando aqui, falando assim, não, o pastor libera, né? Ah. Ele libera, vai junto e ainda prega, né?
3: E ainda prega.
1: Aí que benção, pacote completo. É. Que bom. Pastor Paulo Sérgio, obrigado aqui pela vinda aqui, tá bom? Que Deus abençoe.
4: Ah, pra mim é uma honra ver o senhor azeitona, né? Pra mim, tô feliz, tô sendo emocionado de alegria. Né? Matei saudade, varão de Deus.
1: Amém, que bênção. Pastor Paulo Sérgio está sempre participando com a gente aqui, ó. Muito obrigado pelo carinho da sua audiência lá no Romão, hein? Ô, gente, quando a persiana ria, você ouve isso lá, né, Pastor Paulo? Quando a persiana ria, não sei se vocês já ouviram lá. Quando a persiana ria, ó, é sinal de que tá começando, a gente já tá assim na despedida para poder pegar a escada e ir embora, porque o almoço nos espera, né? A persiana arria. E a letrinha sobe, Zitone? Já era, né? Persiana riou, letrinha subiu, meu amigo. Aí, ó, ela aí, ó. Então, pastor Paulo, tá na hora da gente ir embora, hein? Então, bora, porque temos que almoçar. Já almoçou, pastor Paulo? Já almoçou, irmã Benedita? Já não? Ninguém aqui almoçou. Almoçou, Azeitona? É ruim, hein? Nem café da manhã, Azeitona? Misericórdia, hein? Salva Azeitona, gente. Ó, tem uma reflexão que nós vamos ouvir domingo que vem, a reflexão da Bruna, hein? Hoje não deu tempo aqui, porque foi corrida aqui, não deu pra gente organizar aqui, mas a gente vai ouvir domingo, tá, Azeitona? Vamos ouvir aqui a reflexão com a irmã Bruna. Bruna Ribas. Ó, vou ficando por aqui agradecendo a todos vocês pelo carinho da sua audiência. Muito obrigado e, se Deus quiser, domingo a gente está de volta. Eu encerro dizendo o seguinte: se você permitir ser pastoreado pelo pastor do Salmo 23, o seu pasto será sempre verdejante. Tchau, fiquem com Deus.
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20: Eu sinto a tua presença nesse lugar, Deus. O Senhor não falha. O Senhor não mente. O Senhor não muda.

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3: 102,9, só louvor bonito, que domingo bacana, hein? 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Continue na sintonia, continue aqui na melhor programação do seu rádio.

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9: Solo Humor Bonito aqui na Rádio Acorda Vida FM. 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
2: Vamos juntos nesse domingo abençoado. Um final de semana maravilhoso para você que se liga aqui na Rádio Acorda Vida FM. Eu sou o amigo Samuel Silva e é um prazer todo especial estar por aqui, tá bom? Continue participando. 988-991029.

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9: 102,9, a cor da vida é tudo de bom. Eu sou o amigo Samuel Silva. Vamos juntinhos nesse clima abençoado, nesse domingo maravilhoso. 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
1: Se Deus é por nós, quem será contra nós? Essa verdade vale para os dois lados. É uma via de mão dupla. Me lembro que uma das primeiras coisas que eu ouvi sobre Billy Graham é que ele, ainda muito jovem, foi convidado para falar numa igreja, numa reunião, para a comunidade, no domingo pela manhã, muito jovem. E vibrando com aquela oportunidade, ele chegou cedo, sentou-se ali com o líder da comunidade, com pastores, e de repente entra alguém na sala onde ele estava conversando com o pastor, foi no ouvido do pastor e cochichou e disse: olha, fulano de tal está aí dentro do templo, dentro do santuário, fazendo a maior bagunça, chegou bêbado. E esse fulano de tal era o líder mais importante depois do pastor. Era um diácono, um homem muito duro nas suas posições, cheio de uso e costume, cobrava tudo de todo mundo, desses assim que exige o comportamento dos outros, daquilo que não tem. E chegou bêbado. E o pastor vai correndo lá, quando chegou lá no santuário, parecia um cemitério, o povo cabisbaixo, chorando, triste, cabisbaixo, e a família decepcionada e chorando. E ele volta e diz: olha, o líder mais importante da igreja está ali bêbado e a igreja está arrasada. Eles entraram, o piano tocou, o pastor deu uma palavra e passou a palavra para o Billy Graham. E Billy Graham disse: a palavra de Deus diz: não vos embriagueis com vinho, mas enchei-vos do Espírito. Quantos de vocês aqui estão cheios do Espírito? Fique de pé. Ninguém ficou. Quantos de vocês estão cheios do Espírito? Levante a mão. Ninguém levantou. Ele disse: pois é, a palavra vale para os dois lados. Não vos embriagueis com vinho, mas enchei-vos do Espírito. Ora, se vocês não estão cheios do Espírito, vocês estão iguais a ele que se embriagou com vinho. Deu para entender? É a mesma coisa. Se Deus é por nós, quem será contra nós? A palavra não quer dizer que nós não teremos nada contra nós, muito pelo contrário. Teremos tudo contra nós. Tudo virá contra nós. Enfermidade, decepções, inveja, acusações, medo, discriminação, tudo virá contra nós. As intempéries todas virão contra nós, para qualquer um, independente de quem seja. Quem está vivendo, lembra dessa palavra: no mundo tereis aflições. Lembra dela? Sim, tudo virá contra nós. Mas aí não temos razão para o desespero, porque tudo virá contra nós. Nós temos razão para a alegria. Se Deus é por nós, aqui está a nossa alegria. Tudo será contra nós. Mas se Deus é por nós, essa é a razão da nossa alegria. A razão para prosseguir, para andar para frente, para sermos felizes, não desanimar nunca, embora sendo atacado por injustiças, mentiras, desconfiança, vaidades, inveja, qualquer coisa. Temos razão para prosseguir, porque Deus é por nós. Confia nisso, creia nisso. Embora tudo esteja contra você, Deus é por você.
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4: 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Um ótimo domingo para você, que Deus abençoe muito o seu domingo. 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
2: 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Um domingo pra lá de abençoado.

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6: 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Como é que você tá? Tudo bem? Espero que sim, viu? Que Deus abençoe muito o seu domingo e que você tenha uma semana repleta das bênçãos do Senhor. Um beijo.